0: médicos a emitirem as receitas de forma totalmente digital.
1: A partir de hoje, as vigilâncias sanitárias locais passam a usar um sistema único integrado em todo o Brasil. Cleide Lopes.
2: O novo sistema foi criado para centralizar a gestão na prescrição de medicamentos sujeito a controle especial.
0: Está chegando o Dia das Crianças.
1: E você já sabe o que vai dar de presente?
0: Na hora de escolher um brinquedo, fique de olho nas dicas do Inmetro para garantir diversão com segurança. Pablo Mundim.
3: Do Inmetro, orienta os pais a verificarem a presença do selo de identificação da conformidade antes da compra.
1: Hoje, na apresentação da Voz do Brasil, Luciano Seixas e Mariana Jung.
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1: A Justiça Federal determinou medidas para a proteção de crianças e adolescentes na plataforma Discord.
0: O pedido foi feito em ação da Advocacia Geral da União, acatada pelo Judiciário.
1: A ferramenta de comunicação terá que adequar o monitoramento da plataforma, verificação de idade e de controle parental, entre outras medidas.
4: Na ação que foi acatada pela Justiça Federal, a Advocacia Geral da União sustenta que a plataforma Discord apresenta falhas nos mecanismos de verificação de idade e de proteção aos usuários contra riscos graves, como os que culminaram na morte de uma adolescente de 13 anos em julho deste ano. A ferramenta de mensagens instantâneas e comunicação deverá cumprir agora uma série de determinações judiciais, entre elas, adotar medidas para impedir a recriação de servidores, canais e comunidades removidos e o retorno de usuários banidos ou suspensos. O Procurador Nacional de Defesa e Democracia da Advocacia Geral da União, Rafael Ramos, ressaltou que as medidas estabelecidas pela Justiça estão previstas na legislação brasileira, com destaque para o Estatuto da Criança e do Adolescente Digital.
5: Esse quadro ele já vinha se agravando e o que acontece? O Brasil hoje ele tem uma legislação específica, né, para proteção de crianças e adolescentes no ambiente digital, chamado ECA Digital. Então nós, essa foi a grande base, digamos, da nossa ação, foi exigir que fossem cumpridas determinações que já constam em lei, mas que infelizmente não estavam sendo observadas especificamente nessa plataforma.
4: De acordo com a decisão judicial, as contas de crianças e adolescentes até 16 anos devem estar vinculadas às contas de seus responsáveis legais. A plataforma de Discord também deverá adotar medidas de proteção e ferramentas de supervisão parental, incluindo o controle das interações. A decisão ainda determina que o Discord crie protocolo para situações de extorsão sexual envolvendo crianças ou adolescentes. Rafael Ramos, da Advocacia Geral da União, explicou que essas plataformas já têm ferramentas para coibir esses tipos de crimes.
5: Há mecanismos nas formas de detecção, seja por vídeos, seja por ícones, seja por textos, seja por chamados metadados, né, correlações de comportamento de determinados usuários conversando com outros, os chamados sinais, né, esses marcadores, as empresas têm condição de fazer esse acompanhamento e é uma avaliação de risco, né?
4: O Discord também deve comprovar a capacidade de operar em língua portuguesa para segurança, moderação e recebimento de denúncias no Brasil. Caso não cumpra a determinação judicial, a plataforma ficará sujeita a multa diária de R$100 mil. Reportagem Luana Karen.
0: O Google removeu do YouTube 46 canais e 11 vídeos criados por meio de inteligência artificial com falsos médicos para disseminar desinformação, promessas de curas e tratamentos sem comprovação científica.
1: Outros 32 canais e 4 vídeos já estavam disponíveis quando a notificação chegou à empresa. 2 canais foram desmonetizados.
0: Segundo o Google, os canais foram excluídos por violações às políticas da plataforma, fraude e roubo de identidade.
1: O pedido para retirada do conteúdo foi feito pela Advocacia Geral da União.
0: Centro Nacional que vai centralizar notificações sobre possíveis crimes cibernéticos contra crianças e adolescentes.
1: A estrutura ligada à Polícia Federal vai receber, analisar e encaminhar os casos às autoridades responsáveis.
0: Saiba mais com Graziela Mendonça.
6: O Ministério da Justiça e Segurança Pública publicou uma portaria que estabelece como serão recebidas e encaminhadas as notificações sobre possíveis crimes contra crianças e adolescentes no ambiente digital. A Polícia Federal vai centralizar esse trabalho por meio do Centro Nacional de Proteção à Criança e ao Adolescente. As empresas de tecnologia deverão comunicar situações de risco crível, iminente ou em andamento em até 12 horas. Casos onde há indícios de material de violência contra criança e adolescente terão prazo de 72 horas ou de até 7 dias, dependendo da ocorrência. A empresa também terá que retirar o conteúdo do ar imediatamente e guardar o material e os registros necessários para ajudar nas investigações. Os relatórios serão analisados e encaminhados às autoridades responsáveis, como as polícias, o Ministério Público e a Agência Nacional de Proteção de Dados. A portaria também autoriza a criação de uma força integrada para combater o crime organizado no ambiente cibernético, inclusive casos de violência sexual contra crianças e adolescentes. Graziela Mendonça, para a Voz do Brasil.
0: Autoridades brasileiras se reuniram hoje com o representante de comércio dos Estados Unidos para mais uma tentativa de diálogo sobre as tarifas impostas pelo governo norte-americano.
1: Com presença do ministro do Desenvolvimento, Indústria, Comércio e Serviços, Márcio Elias Rosa, e do ministro das Relações Exteriores, Mauro Vieira, o encontro ocorreu durante a reunião de ministros do Comércio do G20, grupo que reúne nações desenvolvidas e emergentes, e também a União Europeia e a União Africana.
0: Durante a reunião, os ministros reafirmaram a disposição do Brasil de avançar nas soluções que afetam o comércio bilateral.
1: O governo norte-americano deve encaminhar nas próximas semanas um documento com uma proposta para possível acordo, como explica o ministro do Desenvolvimento, Márcio Elias Rosa.
7: Apresentamos de novo para eles nossos argumentos. Quão injustas e indevidas são as tarifas que são impostas ao Brasil na atualidade e a necessidade de superá-las. Eles assumiram o compromisso de nos encaminhar nas próximas semanas um documento das discussões daqui para frente. Conseguimos alcançar um ponto de convergência. É necessário que tenhamos um escopo definido para aquilo que possa vir a ser, no futuro, um acordo comercial entre Brasil e Estados Unidos.
0: Mais de 3 mil moradias poderão ser construídas em 13 estados a partir da destinação de 28 imóveis da União para projetos habitacionais.
1: Os imóveis são prédios para serem revitalizados ou terrenos para construção de moradias, localizados em 12 estados e no Distrito Federal.
0: São Paulo é o estado com o maior número de concessões. São 7 para a construção de 1.325 unidades.
1: A ministra da Gestão e da Inovação e Serviços Públicos, Esther Dweck, que fez a entrega nesta quarta-feira, comentou a iniciativa.
8: A gente conseguiu mapear vários imóveis, terrenos ou prédios que tinham um potencial de habitação e colocamos à disposição a partir de um edital específico do Minha Casa Minha Vida Entidades com a oferta desses imóveis. E a partir disso houve todo o processo de seleção. São várias etapas, né? A seleção já foi anunciada alguns meses atrás, mas agora é uma etapa importantíssima que nesses 28 imóveis a gente faz a cessão do direito real de uso, que é justamente para começar agora o processo de, se for um prédio, de fazer o retrofit, se for um terreno, começar a construção.
0: Populações de comunidades quilombolas de todo o país passam a ter atendimento dentro do Sistema Único de Saúde com foco em necessidades específicas.
1: Já estão valendo as regras da nova Política Nacional de Saúde Integral da População Quilombola.
0: A medida tem o objetivo de combater as desigualdades históricas no acesso aos serviços e garantir direito à saúde nesses territórios.
9: Política de proteção à saúde da população quilombola avança com a assinatura da portaria que institui a Política Nacional de Saúde Integral da População Quilombola no último dia 15 de setembro. A norma é mais um passo na atenção integral e para o enfrentamento das desigualdades em saúde da população quilombola. Com a portaria publicada, a política de saúde será integrada ao SUS. Agora, ela será implementada nos territórios. Para isso, é preciso elaborar o Plano Operativo Nacional, que deverá detalhar prioridades, metas, indicadores, responsabilidades e mecanismos de acompanhamento e avaliação. A norma garante ainda que o reconhecimento da população quilombola para fins de atenção à saúde independe da situação de regularização fundiária ou de titulação do território. Daniele Popov, para a Voz do Brasil.
1: O subsistema de saúde indígena, responsável por atender os povos originários diretamente nas comunidades e aldeias, está completando 27 anos.
0: É por ele que são realizados, por exemplo, mutirões de atendimento para consultas e exames.
1: A experiência foi levada recentemente por uma comitiva brasileira ao México, país que pretende adotar modelo semelhante no Sistema Único de Saúde.
0: Nós conversamos sobre tudo isso com a secretária especial de saúde indígena, Lucinha Tremembé, hoje mais cedo. Acompanhe. Secretária, bem-vinda à Voz do Brasil, é um prazer ter a senhora conosco. A senhora participou, né, secretária, da comitiva brasileira que esteve no México apresentando o nosso modelo aí de saúde indígena. Conta pra gente, então, o que o Brasil mostrou aos mexicanos e por que, que esse encontro aconteceu?
10: Eu que agradeço o convite. Sim, estive compondo a comitiva do ministro na semana passada e a gente foi apresentar o SUS, o Sistema Único de Saúde. O México vai implantar, vai ser o segundo país que vai implantar um Sistema Único de Saúde, né? Assim, a exemplo do nosso SUS. E a gente também apresentou o nosso SASI-SUS. Que já é uma. Se o SUS já é uma iniciativa, algo que é único, imagina um subsistema específico para os povos indígenas. Então a gente fez essa apresentação e saímos de lá com vários compromissos, inclusive de compartilhamento de mais informações, que o México ficou muito interessado de também implantar algo semelhante a um subsistema. Eles disseram que não do formato, porque realmente como vai ser um sistema único agora lá, seria... Eles disseram, não, a gente não vai fazer algo tão grande, mas ter uma secretaria, aliás, um departamento que vai tratar de todas as políticas e a saúde estará dentro.
1: Pois é, assim como o Brasil, o México é um país com uma população indígena grande e com grande influência em diversas áreas da sociedade, né? A troca de experiências com mexicanos pode nos ajudar? De que forma?
10: Pode sim. A gente até falou isso na nossa apresentação, que a gente tinha algo muito parecido, que era a população, evidentemente, né? A gente tem população indígena aqui, tem população indígena lá, e a gente tinha coisas distintas que a gente poderia se compartilhar. No caso do Brasil, a gente tem um subsistema específico hoje, que já atua com política específica para a assistência à saúde dos povos indígenas do Brasil. E o México, mesmo não tendo um subsistema, mesmo não tendo um sistema único, mas eles atuam com a medicina tradicional. Então, eles têm várias estratégias, várias expertises, experiência. Inclusive, eu tive a oportunidade de ir visitar um dos centros tradicionais, muito interessantes, trabalham com parteiras tradicionais, trabalham com a medicina alternativa. Então, isso é que a gente quer agregar entre os dois países.
0: Vamos falar um pouquinho, secretária, dos mutirões de atendimento à saúde indígena. Então, a gente teve um agora sobre os Yanomami, né? Com consultas, exames especializados lá na terra indígena Yanomami. A CESAI tem feito ações assim em outras terras indígenas também. Como é que são os resultados desses mutirões?
10: Sim, sim. A CESAI tem feito, fez um cronograma para fazer mutirões em vários DSEIS de todas as regiões do Brasil.
0: DSEIS são os distritos de saúde indígena, né?
10: Isso, os distritos sanitários especiais indígenas. Nós temos 34 no Brasil. Então, a gente fez um cronograma que abrangesse aí todas as 5 regiões do Brasil, olhando principalmente para a fila de espera e para o que os mutirões iriam ofertar, saúde da mulher, a oftalmologia, exames. Então a gente olha para essa fila e aí a gente organiza esse cronograma. A gente já fez em vários outros de 6, agora a gente encerra amanhã. Hoje a gente está encerrando no Yanomami, trazendo aí várias estratégias para um território que a gente tem um primeiro centro de referência também, que inclusive a ação está sendo realizada nesse centro de referência no meio da Amazônia.
1: Como a senhora falou, né, tem ocorrido ações específicas para a saúde da mulher também, inclusive com rastreio de câncer de colo de útero. Essas ações costumam ser bem recebidas pelas indígenas? Os mutirões ajudam a prevenir e tratar doenças?
10: muito bem recebido. Eu tenho participado, inclusive, de algumas ações, tenho ido lá, conversado com as lideranças, com os profissionais, e o quanto a gente sai satisfeito de ouvir dos usuários que estão lá, deles terem recebido o serviço, e isso mitiga realmente o tempo de espera, mas também deles estarem saindo de suas aldeias para poderem ir para a cidade grande, que é esse o propósito também da gente levar assistência para dentro desses territórios, para que eles se desloquem menos ainda para as cidades grandes.
0: Agora, o Sistema de Atenção à Saúde Indígena está completando 27 anos, né, secretária? Ao longo desse período, o que a senhora destacaria como as políticas mais importantes e os aprimoramentos que ocorreram aí nessas quase 3 décadas?
10: Nosso subsistema de atenção à saúde indígena, 27 anos. A gente olha para trás e vê realmente que é muito tempo e que temos muitos avanços, né? O subsistema foi realmente um grande avanço de ter se criado um subsistema específico dentro do Sistema Único de Saúde, porque mesmo o nosso Sistema Único de Saúde, ele traz a integralidade, a universalidade, mas a gente olha para a questão da equidade. Então, por isso que foi pensado, trazido, né, ser criado um subsistema. E aí esse subsistema, ele trouxe políticas específicas, embora que a gente aplique os programas que usuais do Sistema Único de Saúde, mas quando eles são aplicados dentro dos territórios indígenas, eles trazem um outro formato.
0: Sofrem adaptações, né?
10: Adaptações, porque aí ele se adapta a questões territorial, a questão cultural, a forma de organização dessa população. Então, isso já é um diferencial muito grande. Não é à toa que é uma saúde diferenciada, que tem um subsistema específico para isso.
1: Muito bem, nós conversamos com a secretária de Saúde Indígena do Ministério da Saúde, Lucinha Tremembé. Muito obrigado por sua entrevista aqui à Voz do Brasil.
10: Eu que agradeço.
0: Receitas de medicamentos que até então eram emitidas apenas em papel, agora também poderão ser feitas de forma digital a partir desta quarta-feira.
1: A novidade faz parte de uma nova etapa do Sistema Nacional de Controle de Receituários da Anvisa, que passa a oferecer funcionalidades para a emissão e o controle digital das receitas.
0: A mudança amplia as opções de prescrição e mantém o controle sobre medicamentos sujeitos a regras especiais. Confira na reportagem.
2: Algumas receitas que antes eram feitas somente em papel, agora também poderão ser emitidas eletronicamente. A mudança não significa o fim das receitas físicas, nem torna obrigatória a versão digital. A nova etapa amplia as opções de prescrição nas farmácias e drogarias. Entre as principais novidades está a emissão eletrônica das notificações de receita, como as de cor azul e amarela, que eram emitidas somente em papel. O analista de pesquisa João Paulo Ribeiro conta que foi atendido em uma teleconsulta e recebeu uma receita eletrônica e fala sobre as vantagens desse tipo de prescrição.
11: No fim das contas, eu achei super prático, porque diminui a quantidade de papel para carregar depois da consulta, né? Diminui a quantidade de documento para guardar.
2: O novo Sistema Nacional de Controle de Receituários foi criado pela Agência Nacional de Vigilância Sanitária, Anvisa, para centralizar a gestão da numeração e ampliar o controle das receitas utilizadas na prescrição de medicamentos sujeito a controle especial, como explica o diretor da Anvisa, Tiago Campos.
12: Reúne a gestão da numeração dos receituários em uma base nacional única. Isso permite acompanhar o percurso da receita desde a sua emissão até o registro da utilização pela farmácia ou drogaria, com base padronização e rastreabilidade.
2: Para a coordenadora do Grupo Técnico de Vigilância do Conselho Federal de Farmácia, Luciana Calil, o novo sistema de prescrição vai ajudar a evitar a falsificação de receitas e melhorar o acesso das farmácias às informações.
13: Nós temos muitas receitas falsificadas que são feitas de forma ilegal, e de forma eletrônica isso não vai ser possível, porque essa numeração ela é controlada pela vigilância e ela é associada ao CPF e ao número de registro do prescritor.
2: É bom lembrar que as receitas em papel continuam válidas e podem ser utilizadas de acordo com as regras aplicáveis a cada tipo de medicamento. A implementação do Sistema Nacional de Controle de Receituários, o SNCR, aconteceu acontece de forma gradual até 29 de outubro de 2026. Mais informações sobre o novo sistema de receituários podem ser obtidas em gov.br/Anvisa. Reportagem Cleide Lopes.
0: Neste mês, o Inmetro promoveu uma operação para a fiscalização de produtos infantis em lojas físicas e virtuais.
1: O objetivo é que a diversão seja segura e não acabe em acidente.
0: Conheça agora algumas dicas dos critérios que devem ser observados e o que fazer em caso de dúvidas ou denúncias.
14: Na hora de escolher um brinquedo, a segurança das crianças deve vir em primeiro lugar. Para prevenir riscos, o Inmetro, Instituto Nacional de Metrologia, Qualidade e Tecnologia, realizou durante o mês de setembro a Operação Criança Segura, que fiscaliza produtos infantis em lojas físicas e virtuais. O assessor da Diretoria de Avaliação da Conformidade do Inmetro, Leonardo Rocha, orienta os pais a verificarem a presença do selo de identificação da conformidade antes da compra.
15: Isso é aquele selinho que tem a marca do Inmetro junto com a marca do organismo de certificação responsável pela avaliação de conformidade daqueles brinquedos. Então, os pais, ao observarem a presença daquele selo, podem ter a tranquilidade de que aquele produto passou por um processo de avaliação com foco no cumprimento dos requisitos de segurança. Essa avaliação contempla auditoria da fábrica onde o produto foi produzido, bem como a realização de testes, realização de ensaios em laboratório para verificar o cumprimento dos requisitos de segurança.
14: Entre os itens verificados estão brinquedos, berços e bicicletas, entre outros produtos infantis. Mas a atenção não deve parar no selo. É importante observar também se as informações estão em português e a classificação etária indicada na embalagem. O assessor do Inmetro, Leonardo Rocha, alerta para a diferença entre a indicação e a restrição de idade.
15: A indicação, ela tem relação com aspectos cognitivos. A criança, ela tem uma idade que vai permitir a ela aproveitar ao máximo aquele brinquedo. É diferente da restrição, que tem relação com segurança da criança. Aquele brinquedo, ele é restrito, ele é proibido para crianças naquela faixa etária.
14: Outra dica é dar preferência ao comércio formal. Nas compras pela internet, o consumidor pode solicitar imagens do produto ou da embalagem, bem como o número de registro, quando for o caso. Denúncias podem ser feitas ao Inmetro por meio da plataforma Fala BR ou pelo telefone 0800 285 1818. Já os acidentes de consumo podem ser registrados no endereço SIMAC, com S e C mudo no final, .inmetro.gov.br. Reportagem Pablo Mundim.
1: Até 18 de outubro é possível contribuir com as regras do programa Selo Verde, que certifica produtos e serviços quanto à sustentabilidade ambiental.
0: A iniciativa também ajuda a garantir a competitividade dos produtos brasileiros no mercado internacional.
1: Podem participar fabricantes, prestadores de serviços, entidades representativas, especialistas, consumidores, órgãos públicos e demais interessados.
0: As sugestões podem ser enviadas por meio da plataforma brasilparticipativo.presidente. presidencia.gov.br.
1: E essas foram as notícias do governo federal.
0: Uma realização da Secretaria de Comunicação Social da Presidência da República.
1: Com produção da empresa Brasil de Comunicação.
0: Fique agora com o Minuto do TCU. Em seguida, as notícias do Poder Judiciário e do Congresso Nacional. Boa noite.
1: Boa noite para você. Até amanhã.
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18: O Tribunal de Contas da União analisou as medidas para melhorar o controle e o rastreamento de armas de fogo no Brasil. A auditoria monitorou ações do Ministério da Justiça, Polícia Federal, Exército e Secretaria Nacional de Segurança Pública. A fiscalização aponta problemas na integração dos sistemas e no acompanhamento de armas apreendidas, furtadas, roubadas ou extraviadas. O ministro relator do processo, Éder de Oliveira, falou sobre os resultados do trabalho.
19: A conclusão, senhor presidente, é que essa matéria de alta relevância ainda necessita de ações mais incisivas dos ministérios e órgãos correspondentes para melhorar o controle e a rastreabilidade das armas de fogo no Brasil.
18: O tribunal vai continuar acompanhando o cumprimento das medidas. Saiba mais em tcu.gov.br.
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21: Ministro Gilmar Mendes destaca imparcialidade do ministro Fachin no primeiro ano à frente do STF.
22: Justiça Eleitoral explica como consultar o local de votação para o pleito de domingo.
21: WhatsApp é citado como meio de assédio eleitoral em 37% das ações na Justiça do Trabalho.
22: Boa noite, eu sou Marcela Luiza.
21: E eu sou Walter Lima.
22: No início da sessão plenária de hoje, o ministro Gilmar Mendes, decano do Supremo Tribunal Federal, homenageou o ministro Edson Fachin pelo primeiro ano à frente da corte.
21: Gilmar Mendes destacou como marcas da gestão do ministro Fachin a imparcialidade, a serenidade e o compromisso com a preservação da estabilidade e da identidade institucional do tribunal. Vamos ouvir um trecho.
23: Em um ambiente de temperatura elevada, Vossa Excelência tem mantido o tom sóbrio, a palavra medida e o comprometimento integral com a manutenção da constância, da tranquilidade e do ethos decisório do Supremo Tribunal Federal.
21: O decano do STF também ressaltou que a gestão de Fachin tem se pautado pela Constituição e que essa diretriz tem orientado a atuação do ministro na condução da corte.
22: O plenário do Supremo decidiu hoje, por unanimidade, que servidores que assumem cargo público em outro ente federativo sem interrupção do vínculo com a administração têm direito de optar entre o regime de previdência complementar e o regime previdenciário anterior.
21: O tema servirá de parâmetro para casos semelhantes em todo o país. Marcelo Della Libera.
24: O caso concreto diz respeito a um servidor público municipal do Rio Grande do Sul. Ele questionava uma decisão da Justiça Federal que negou o direito de permanecer na sistemática previdenciária anterior à instituição do regime de previdência complementar dos servidores federais. O servidor alegava que deveria ter o direito de opção reconhecido porque já havia ingressado no serviço público municipal em fevereiro de 2008 e não houve interrupção do vínculo com o serviço público. O relator é o ministro Edson Fachin, que decidiu atender ao pedido feito pelo servidor. Os demais ministros seguiram o entendimento do relator. Assim, o plenário, por unanimidade, decidiu que servidores municipais, estaduais e distritais que ingressaram no Serviço Público Federal após a instituição da Previdência Complementar têm o direito de optar pelo regime anterior.
22: O primeiro turno das eleições 2026 é neste domingo. Você já sabe onde vai votar?
21: O repórter Fábio Ruas explica como consultar o local de votação.
25: Pode ser de forma presencial ou pela internet. Pela internet, dá para consultar pelo aplicativo e-título. É só acessar a opção Onde Votar. Vai aparecer o local de votação com endereço, zona e seção eleitoral. Também dá para acessar pelo computador, no site tse.jus.br ou na página do TRE do seu estado. Quem preferir, pode procurar cartórios eleitorais, centrais de atendimento ao eleitor e postos do Tribunal Regional Eleitoral de cada estado.
22: O WhatsApp aparece em 37% das ações sobre assédio eleitoral analisadas pela Justiça do Trabalho.
21: E com o uso das redes sociais, esse assédio não fica apenas no ambiente do trabalho. Samanta Flor.
26: A pesquisa analisou 138 processos de todo o país. Além do WhatsApp e das redes sociais, foram identificados outros aplicativos de mensagens e plataformas usadas pelas empresas. Entre as provas apresentadas à Justiça estão mensagens digitais, áudios, documentos e depoimentos de testemunhas. Desde maio de 2023, a Justiça do Trabalho já registrou mais de 800 processos relacionados a assédio eleitoral.
22: STJ decide que Justiça Brasileira não pode julgar pedido de indenização de ex-jogador de futebol argentino contra produtoras do jogo eletrônico FIFA Soccer.
21: O atleta alegava uso indevido da imagem dele no jogo, que também é vendido no Brasil. Fátima Uchoa.
27: Para o STJ, a simples comercialização do jogo no varejo brasileiro não torna o Judiciário Nacional competente para resolver o caso, já que o ex-jogador mora fora, nunca atuou por clubes brasileiros e as empresas que criaram o jogo eletrônico são sediadas na Holanda e no Reino Unido. A relatora foi a ministra Nancy Andrighi.
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22: Uma boa noite.
21: E até amanhã.
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4: Eu sou Humberto Pinheiro e estes são os destaques de hoje do Jornal do Senado, que começa agora. Medida provisória do Desenrola 3.0 começa a tramitar no Congresso. Senado pode votar confisco de bens usados em crimes sexuais e tráfico de menores. Estatuto do Ribeirinho será tema de debate na Comissão de Meio Ambiente. Boa noite. O Congresso Nacional vai analisar a medida provisória que criou o programa Desenrola 3.0. Serão beneficiados os brasileiros que tiverem dívida não paga com banco, órgão público, comércio ou prestador de serviço em geral. O programa vai durar até o dia 30 de junho de 2028 e tem como objetivo facilitar a quitação desses débitos e limpar o nome dos consumidores. Repórter Alexandre Campos.
5: De acordo com a MP, serão destinados 15 bilhões de reais para que a União compre a dívida dos credores originários com pelo menos 90% de desconto e renegocie diretamente com os devedores, repassando o mesmo abatimento recebido. O senador Oriovisto Guimarães, do PSDB do Paraná, lembrou que a medida vai ser boa para os credores, que irão receber um valor por uma dívida difícil de ser recuperada, e para os devedores, que ficarão com o nome limpo na praça.
6: É claro que isso vai atingir um número enorme de pessoas. Se estima que vai facilitar a vida em torno de 15 milhões de pessoas.
5: O texto editado também prevê medidas do Conselho Monetário Nacional para garantir a transparência de produtos financeiros ofertados no mercado e a melhor tomada de decisão pelos consumidores quando vão contratar algum empréstimo ou comprar um bem ou serviço, por exemplo.
4: A Comissão de Segurança Pública pode votar, após as eleições, o projeto de lei que autoriza o confisco e a destinação de bens móveis e imóveis utilizados na prática de crimes de tráfico e contra a dignidade sexual de crianças e adolescentes. A matéria também pune quem cede imóveis ou apoia esses abusos. A reportagem é de Bruno Lourenço.
7: A proposta diz que veículos, embarcações e imóveis de quem comete ou colabora com delitos de exploração sexual e tráfico infanto-juvenil poderão ser apreendidos, confiscados e revertidos para fundos públicos de assistência e proteção à infância. A senadora Damares Alves, do Republicanos do Distrito Federal, ressaltou durante a análise do projeto de lei na Comissão de Direitos Humanos a importância de agir contra o patrimônio de quem pratica ou contribui para a exploração de crianças e adolescentes.
8: A responsabilidade por esses crimes não recai somente nos atores, mas alcança os partícipes, como medida dissuasória, aqueles que prestam auxílio na prática delituosa. Por exemplo, aquele que empresta a casa para que uma criança seja explorada sexualmente, que empresta o hotel para que uma criança seja explorada sexualmente.
7: Depois da Comissão de Segurança Pública, a proposta, que surgiu da CPI dos Maus-Tratos, segue para a Comissão de Constituição e Justiça.
4: Já a Comissão de Meio Ambiente pode realizar um debate antes de votar o projeto que cria o Estatuto do Ribeirinho. O pedido do debate ainda precisa ser aprovado pelos senadores. Repórter César Mendes.
9: O Estatuto do Ribeirinho busca assegurar políticas públicas em áreas como saúde, infraestrutura e atividades produtivas para as comunidades tradicionais do Brasil que vivem às margens de rios, lagos e igarapés. Mas o senador Zequinha Marinho, do Podemos do Pará, pediu um debate antes da votação para analisar os critérios de identificação dessas áreas, a forma de comprovar o uso tradicional e os procedimentos de cadastro das comunidades. Para o senador Jaime Bagatoli, do PL de Rondônia, o debate pode reunir informações técnicas, jurídicas e administrativas para definir critérios mais claros, evitando futuros conflitos.
10: Nós temos diversos proprietários com documentos de área, nós temos que dar segurança jurídica também às pessoas, mas sabemos o direito que os nossos ribeirinhos têm.
9: O pedido do debate sobre a criação do Estatuto do Ribeirinho precisa ainda ser aprovado na Comissão de Meio Ambiente.
4: O Um novo projeto em análise no Senado propõe a criação do programa Jovem Aprendiz Digital. O texto prioriza estudantes da rede pública e jovens em situação de vulnerabilidade. Repórter Pedro Pincer.
0: A formação deverá abranger ferramentas de trabalho e comunicação, análise de dados, fundamentos de programação, segurança da informação, comércio digital e uso responsável da inteligência artificial. Os conteúdos serão adaptados às atividades e ao nível de desenvolvimento do aprendiz. Terão prioridade estudantes e ex-alunos de escolas públicas, jovens em situação de vulnerabilidade social ou de famílias inscritas no Cadastro Único, pessoas com deficiência e grupos com menor participação nas ocupações digitais. O projeto prevê o aproveitamento de laboratórios, unidades móveis, plataformas de ensino e instrutores do Sistema S, inclusive em municípios do interior. Os contratos do programa contarão para o cumprimento da cota de aprendizagem já prevista na CLT. Microempresas e empresas de pequeno porte poderão aderir voluntariamente.
4: E uma nova lei sancionada pelo presidente da República reduz os tributos das empresas que oferecem proteção às seguradoras. A primeira fase da implementação das regras será em 2027, com outra etapa prevista para 2030. Repórter Marcela Cunha.
1: As seguradoras podem contratar outras empresas para dividir os custos das indenizações que precisam pagar aos clientes. São as chamadas resseguradoras, que ajudam a cobrir esses gastos, por exemplo, quando uma enchente atinge muitos imóveis segurados ao mesmo tempo. Uma nova lei reduz a tributação das resseguradoras sediadas no Brasil. A intenção é melhorar as condições dessas empresas para competir com as estrangeiras e fortalecer o setor no país. A partir de janeiro de 2027, a contribuição social sobre o lucro líquido, a CSLL, cai de 15% para 9%. Relator do projeto no Senado, o senador Camilo Santana, do PT do Ceará, explicou que a diferença de tributação favorece a contratação de resseguradoras no exterior.
2: As resseguradoras estrangeiras muitas vezes operam em jurisdições com regimes tributários mais competitivos. Essa assimetria desestimula a manutenção do capital no Brasil e incentiva o envio de prêmios de resseguro para o exterior, gerando saída de divisas.
1: A partir de janeiro de 2030, as resseguradoras também deixarão de pagar o adicional de 10% do imposto de renda.
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4: A Justiça Eleitoral e a Polícia Civil de Santa Catarina tomaram uma iniciativa pioneira para garantir o voto livre e seguro das mulheres vítimas de violência doméstica. Nas eleições de 2026, quem tiver medida protetiva poderá votar numa sessão diferente da conhecida pelo agressor. Quem explica essa mudança é a repórter Raíssa Abreu.
14: O Tribunal Regional Eleitoral de Santa Catarina entendeu que a regra da transferência temporária de eleitores, o voto em trânsito, poderia valer para que mulheres com medida protetiva mudassem temporariamente seus locais de votação. É o que explica o coordenador de gestão do Cadastro Eleitoral, Carlos Gerber.
15: Houve uma interpretação que a mulher com medida protetiva, ela tem a sua liberdade, a sua acessibilidade, o seu acesso aos locais mais restritos, e isso poderia impedir, por uma razão de segurança pessoal dela, de deixar de votar.
14: De acordo com Gerber, a ideia está sendo levada ao Tribunal Superior Eleitoral, que pode estender a possibilidade a todo o país nas próximas eleições. Se você precisa de apoio ou orientação sobre medidas protetivas, a Central de Atendimento à Mulher funciona 24 horas pelo telefone 180. Em caso de emergência, ligue 190.
4: Com trabalhos técnicos de Eliseu Caires, o Jornal do Senado fica por aqui. Acompanhe agora as notícias da Câmara dos Deputados. Boa noite e até amanhã.
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17: Câmara aprova prioridade para mães solo no Sistema Nacional de Empregos.
18: Proposta institui política para ampliar ações de saúde nas escolas públicas.
19: Projeto de lei busca melhorar condições de emprego para jovens indígenas.
23: Boa noite. Avança na Câmara a proposta que visa aprimorar as condições de emprego para jovens indígenas. A repórter Maria Neves traz mais informações sobre a iniciativa.
24: A Comissão da Amazônia e dos Povos Originários e Tradicionais da Câmara aprovou o projeto do deputado defensor Estélio Denner, do União de Roraima, que institui programa de emprego e formação para jovens indígenas. Dentre as vantagens previstas para empresas que contratarem indígenas entre 19 e 29 anos, está a redução de 50% na contribuição para a Previdência Social sobre o salário do novo empregado. O benefício será concedido por até 36 meses. Empresas que aderirem ao programa terão outras vantagens, como prioridade na participação em programas e editais federais de inovação e desenvolvimento regional. A contratação de jovens indígenas também contará como critério de desempate em licitações públicas. O texto aprovado determina que o poder público deverá promover a qualificação técnica e profissional de jovens indígenas por meio de cursos gratuitos. Para isso, prevê parcerias com órgãos e entidades públicas de educação e com o chamado Sistema S, que inclui, por exemplo, SESI e SEBRAE. A execução do programa terá de contar com organizações indígenas registradas. O projeto também prevê que as empresas forneçam aos trabalhadores indígenas informações claras sobre seus direitos trabalhistas com respeito às suas especificidades culturais e linguísticas. Sempre que possível, o programa deverá utilizar materiais bilíngues. O projeto que institui o Programa de Emprego e Formação para Jovens Indígenas ainda será avaliado pelas Comissões de Finanças e Tributação e de Constituição e Justiça. Se aprovado, poderá seguir para o Senado. Da Rádio Câmara de Brasília, Maria Neves.
16: Direitos Humanos.
17: Jefferson Rodrigues, do PSDB de Goiás, defende a aprovação de proposta que reforça a proteção à liberdade religiosa e aos locais de culto. Autor da matéria, ele assinala que o objetivo é impedir interferências indevidas do poder público no funcionamento interno de igrejas.
23: Jefferson Rodrigues cita decisões judiciais recentes que teriam limitado o conteúdo de pregações, situação que o deputado caracteriza como censura prévia. Ele afirma que manifestações baseadas na doutrina de cada religião não podem ser consideradas ilegais sem análise de eventual abuso.
17: Doutor Ismael Alexandrino, do PSD de Goiás, é autor de projeto que cria classificação etária específica para desenhos animados e animações digitais para crianças. A proposta estabelece faixas para menores de 2 anos, de 2 a 4 anos e de 4 a 6 anos.
23: Segundo o doutor Ismael Alexandrino, o objetivo é proteger as crianças dos riscos de conteúdos inadequados e orientar pais irresponsáveis. O projeto também obriga plataformas digitais a verificar a idade dos usuários, auditar conteúdos infantis e ajustar os sistemas de recomendação.
17: Rui Falcão, do PT de São Paulo, sugere a realização de audiência pública para discutir relatos de perseguição a ativistas e dirigentes que defendem os direitos do povo palestino. O deputado é um dos autores de requerimento apresentado à Comissão de Direitos Humanos da Câmara.
23: Rui Falcão assinala que o encontro deve abordar denúncias de censura e intimidação contra pessoas que se manifestam sobre o conflito entre Israel e Palestina. Ele ressalta a importância da liberdade de expressão e da preservação do debate sobre violações de direitos humanos.
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5: Relações Exteriores.

0: vai melhorar o comércio exterior e ampliar a integração econômica de Roraima com a Venezuela e a Guiana.
1: Nicolette observa que o crescimento da produção agropecuária e agroindustrial roraimense causa gargalos que dificultam a expansão das exportações. Entre as medidas sugeridas por ele, estão a modernização dos postos de fiscalização e a desburocratização para a liberação de cargas.
2: Transportes.
0: Comissão mista aprova a medida provisória que institui linha de crédito para entregadores e motoristas, incluindo o transporte escolar. A reportagem é de Emanuele Brasil.
3: A comissão mista, que analisa a medida provisória que institui linha de financiamento para entregadores, motociclistas e ciclistas, aprovou o relatório da deputada Amanda Gentil, do PP do Maranhão. A proposta alcança profissionais cadastrados em plataformas digitais há pelo menos 6 meses e que tenham feito no mínimo 100 corridas ou entregas. A linha de crédito também vale para motociclistas profissionais com vínculo empregatício formal e pelo menos 6 meses de exercício da atividade. O financiamento poderá ser usado para comprar motocicletas, motonetas, ciclomotores, flex e bicicletas elétricas produzidas no Brasil ou vinculadas a projetos de investimento produtivo nacional. Caberá ao Ministério do Desenvolvimento, Indústria, Comércio e Serviços definir os fabricantes e a lista de marcas e modelos. O texto aprovado autoriza o uso de recursos do Fundo de Investimento de Infraestrutura Social para financiar a renovação da frota e investimentos relacionados ao transporte urbano e para reduzir os riscos das operações e ampliar a oferta de crédito. O arranjo prevê a cobertura de garantia do Fundo Garantidor de Operações e do Fundo Garantidor para Investimentos. A relatora acolheu 6 das 14 emendas apresentadas ao projeto do Poder Executivo. Entre as alterações está a que inclui os profissionais do transporte escolar entre os beneficiários da linha de crédito. O relatório também autoriza os bancos a adotarem sistema de pagamento flexível para as operações. A regra permite a cobrança de parcelas com valores diferentes no início e no final do financiamento, com o objetivo de facilitar o acesso ao crédito pelos trabalhadores. A deputada Amanda Gentil explicou o objetivo das alterações.
4: A gente tem um espaço para poder trazer uma análise de crédito um pouco mais sensível para o trabalhador que está ali na ponta e para que ele consiga fazer o uso desse financiamento.
3: O texto segue agora para análise dos plenários da Câmara dos Deputados e do Senado. Da Rádio Câmara de Brasília, Emanuele Brasil.
1: Milton Vieira, do Republicanos de São Paulo, pretende tornar obrigatório o uso de lacre físico de segurança nas placas de motocicletas, ciclomotores, triciclos e quadriciclos. Ele acredita que a medida dificulta a remoção e a clonagem das placas, facilitando a identificação dos veículos.
0: O projeto de Milton Vieira determina que o lacre seja inviolável, numerado e rastreável, sem substituir os mecanismos digitais de identificação já utilizados. A proposta também prevê multa e remoção do veículo que circular sem o dispositivo ou com lacre adulterado.
1: Fábio Chioquete, do União de Santa Catarina, propõe que motoristas flagrados dirigindo embriagados, mas sem causar acidentes com vítimas, não sejam presos em flagrante. A proposta permite que a polícia registre apenas um termo circunstanciado de ocorrência no local da abordagem.
0: De acordo com Fábio Chioquete, a medida busca desburocratizar a atuação do poder público e evitar prisões desnecessárias. Segundo o autor, a intenção é reduzir a sobrecarga do sistema carcerário e concentrar os esforços policiais e judiciais nas ocorrências mais graves.
2: Trabalho.
1: A Câmara aprovou um projeto que garante atenção especial à mãe solo no Sistema Nacional de Emprego. A repórter Paula Bittar acompanhou a votação.
5: A Comissão de Constituição e Justiça da Câmara dos Deputados aprovou um projeto que garante atenção especial às demandas das mães solo no Sistema Nacional de Emprego, SINE. O texto aprovado estabelece o atendimento especial para viabilizar a participação dessas mulheres em oportunidades de trabalho, emprego, renda e empreendedorismo. O projeto também define que, caso não sejam preenchidas as vagas reservadas a mulheres em situação de violência doméstica e familiar, o saldo deverá ser destinado sucessivamente a mães solo, mulheres em geral e público em geral. De acordo com a autora da proposta, a deputada Laura Carneiro, do PSD

0: do Rio de Janeiro, as mães solo enfrentam dificuldades estruturais no mercado de trabalho e muitas acabam recorrendo à informalidade. A proposta que garante atenção especial às demandas das mães solo no Sistema Nacional de Emprego segue agora para análise do Senado. Da Rádio Câmara, de Brasília, Paula Bittar.
1: Previdência.
2: Fábio Macedo, do Podemos do Maranhão, defende a aprovação de proposta que regulamenta a aposentadoria especial dos agentes comunitários de saúde e de combate às endemias. O texto estabelece idade mínima de 52 anos para homens e 50 para mulheres, com pelo menos 20 anos de atividade na função.
3: Fábio Macedo ressalta que a medida assegura a integralidade para que o benefício corresponda à remuneração recebida no momento da aposentadoria, além de paridade com os profissionais da ativa. A proposta também considera o período de readaptação funcional como tempo de efetivo exercício.
1: Consumidor.
2: Paulo Teixeira, do PT de São Paulo, pretende estabelecer novas regras para rótulos, embalagens e publicidade que façam referência a frutas para torná-los mais claros. Ele acredita que os produtos precisam indicar a quantidade de cada fruta efetivamente utilizada em sua composição.
3: Paulo Teixeira explica que quando a imagem ou a divulgação destacar uma fruta que não esteja presente no produto, deve haver um aviso informando essa ausência. A iniciativa pretende evitar que a apresentação dos alimentos crie uma percepção diferente de sua composição real.
1: Desenvolvimento regional.
2: Samuel Viana, do União de Minas Gerais, recomenda a aprovação do texto que aperfeiçoa a Política Nacional de Proteção e Defesa Civil. O projeto reforça o monitoramento de desastres, a integração de dados entre os entes da federação e a coordenação das ações de prevenção e resposta.
3: Relator da matéria, Samuel Viana, avalia que as mudanças devem ser incorporadas à legislação já existente para evitar a criação de normas com funções semelhantes. A matéria também prevê um cadastro nacional de voluntários para atuação em situações de desastre.
2: Júlio César, do PSD do Piauí, propõe proteger os incentivos fiscais do imposto de renda para empresas que investem nas regiões Norte e Nordeste. O texto busca garantir a continuidade dos projetos de desenvolvimento nas regiões da Sudam e da Sudene.
3: De acordo com Júlio César, os incentivos regionais são fundamentais para atrair novos investimentos, gerar empregos e reduzir as desigualdades no país. Para ele, o corte nesses benefícios compromete a segurança jurídica e a competitividade dessas regiões.
2: Carlos Chiodini, do MDB de Santa Catarina, apoia a criação de concursos especiais de loteria para ajudar municípios em estado de calamidade pública. Pela proposta, a maior parte da arrecadação seria destinada às cidades afetadas proporcionalmente à população atingida.
3: Carlos Chiodini argumenta que a medida pode acelerar a chegada de recursos às comunidades atingidas por desastres naturais. O projeto também prevê transparência e prestação de contas sobre a aplicação do dinheiro recebido pelos municípios.
1: Economia.
2: Yandra Moura, do União de Sergipe, é autora de projeto que visa combater o superendividamento no país. O projeto estabelece câmaras municipais de renegociação de dívidas e teto de 30% da renda familiar para novos empréstimos de consumo.
3: Yandra Moura argumenta que a medida restaura a dignidade financeira de milhões de brasileiros e contém os altos juros do cartão e do crédito rotativo. Ela acrescenta que a proposta prioriza famílias chefiadas por mulheres, idosos e pessoas com deficiência.
1: Educação.
2: Deu o primeiro passo na Câmara a proposta de uma política nacional para ampliar ações de saúde nas escolas. A repórter Kate Nayane tem mais detalhes.
4: A Comissão de Educação da Câmara dos Deputados aprovou o projeto que cria a Política Nacional de Saúde na Escola e transforma em lei as principais diretrizes do atual Programa de Saúde na Escola. A proposta consolida iniciativas desenvolvidas nas escolas públicas em parceria com o Sistema Único de Saúde, o SUS. Segundo a relatora da proposta, deputada Nelly Aquino, do Podemos de Minas Gerais, a criação deste programa deve ajudar na promoção da saúde e prevenção de doenças no ambiente escolar, além de estimular o protagonismo de crianças e adolescentes em ações de saúde. Outros objetivos são o enfrentamento de vulnerabilidades que possam comprometer o desenvolvimento escolar e fortalecer a participação da comunidade. A proposta que cria a Política Nacional de Saúde na Escola será analisada em seguida pela Comissão de Saúde. Da Rádio Câmara de Brasília, Kate Nayane.
3: Delegado Matheus Laiola, do União do Paraná, é autor de projeto que amplia os direitos das estagiárias gestantes. A proposta prevê 30 dias de licença maternidade com manutenção do vínculo e da bolsa auxílio, quando houver, além de indenização pelo recesso não usufruído.
2: O projeto de delegado Matheus Laiola também amplia de 2 para 3 anos o prazo máximo de estágio na mesma instituição. A proposta estabelece ainda prazo de 15 dias para que as instituições de ensino se manifestem sobre a renovação do estágio.
1: Saúde.
3: Euclides Petersen, do Republicanos de Minas Gerais, pede informações ao Ministério da Saúde sobre o uso do ácido folínico no tratamento de pessoas com transtorno do espectro autista. Ele quer saber se o governo estuda a possibilidade de oferecer o medicamento pelo SUS.
2: O deputado também questiona se existem estudos sobre os possíveis benefícios do ácido folínico para pessoas com TEA e se há pedidos para que o tratamento seja avaliado pelo SUS. Euclides Petersen pergunta ainda se o governo pretende criar projetos para testar o uso do medicamento em casos específicos.
1: Esporte.
3: Danley de Deus Hinterholtz, do PSD do Rio Grande do Sul, destaca o papel do esporte no desenvolvimento e na inclusão de pessoas com síndrome de Down e com autismo. O deputado reitera que a prática esportiva contribui para a saúde, a autonomia, a convivência e a participação social.
2: Danley de Deus Hinterholtz propõe um debate com especialistas, educadores, associações e familiares sobre os desafios e as experiências de inclusão por meio do esporte. Ele explica que o objetivo é fortalecer políticas públicas que integrem o esporte, a educação e os direitos dessas pessoas.
3: Helena Lima, do PSD de Roraima, defende proposta que inclui entidades esportivas sem fins lucrativos entre as instituições que podem ter imunidade de impostos. A medida abrange organizações certificadas dos movimentos olímpico, paralímpico, clubístico e educacional.
2: Na opinião de Helena Lima, a imunidade pode fortalecer projetos esportivos voltados à inclusão social, à educação e à formação de atletas. Ela argumenta que o alívio tributário ajuda a manter o funcionamento dessas entidades e a continuidade de ações de interesse público.
3: Termina agora o Jornal Câmara dos Deputados, produzido pela Rádio Câmara, com trabalhos técnicos de Wellington Teles e a apresentação de Val Monteiro e Luciana Vieira. Uma boa noite para você.
2: A Voz do Brasil volta amanhã. Boa noite.
1: 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Boa noite.

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1: Eldorado Mais, 11:32.
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1: Eldorado Mais, feita pra você. 00:59.

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1: Eldorado Mais, feita pra você. 2 e 3.
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1: Eldorado Mais, feita pra você. 3 e 1.
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1: Eldorado Mais, feita para você. 3 e 4.

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1: Eldorado Mais, feita pra você. 3,59.
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1: Eldorado Mais, feita para você. 4:56.
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3: Eldorado Mais, feita pra você. 4:57.

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1: Olá, muito bom dia. Quinta-feira, 1 de outubro de 2026. São 7 horas e 32 minutos e Criciúma começa o novo mês marcando 20 graus nos termômetros. Outubro chegou, que seja um mês leve, abençoado de boas escolhas, bons encontros e principalmente de coisas boas acontecendo pelo caminho. Eu sou a Lana Calisto, fico com você até o meio-dia aqui na 89.5 FM, Rádio Eldorado Mais, feita para você, uma empresa do Grupo Salvaro. Está no ar a primeira edição de outubro do Manhã Eldorado Mais. Uma manhã para começar o mês com músicas que atravessam gerações, informação para acompanhar o que acontece e aquela mistura de cultura e entretenimento que faz parte aqui da nossa programação. E para abrir a primeira edição do mês, nós vamos ouvir Tears for Fears, com um sucesso, uma balada avassaladora, lançada em 1989. Então, da banda britânica Tears for Fears, você ouve agora Woman Chance. Bom dia!

0: Eldorado Mais, feita para você, 7 horas e 54 minutos. Você acabou de ouvir, fechando o primeiro bloco do Manhã Eldorado Mais, True Colors, na voz de Phil Collins. A história dessa música começou com os compositores Billy Steinberg e Tom Kelly, que inicialmente pensaram nela como uma balada gospel ao piano, antes de chegar a Cyndi Lauper. Em 1986, a canção foi oferecida a Anne Murray, que recusou. Cyndi recebeu a composição e mudou completamente a proposta, deixando o arranjo mais intimista. Sua versão, que foi lançada em 1986, virou, de fato, um grande sucesso. 12 anos depois, em 1998, Phil Collins deu à música uma nova roupagem e levou para um outro público. Inclusive, ele lançou essa música no álbum, na sua coletânea, Hits, e ele criou essa versão para precisamente tocar em rádios estilo adulto contemporâneo, que é o estilo aqui da Eldorado Mais. Phil Collins com True Colors fazendo parte da sua manhã aqui na 89.5.
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0: Siderópolis terá um encontro especial em alusão ao Outubro Rosa. O evento Um Toque pela Vida acontece no dia 6 de outubro, a partir das 13h30, no Sindicato dos Mineiros, no bairro Rio Fiorita. A participação é gratuita e a programação terá palestra com a oncologista Juliana Altoff, além de depoimentos de 4 pacientes em tratamento contra o câncer. Depois, haverá zumba e atividades de autocuidado, como massagem, maquiagem, auriculoterapia e fotografia, além de sorteio de brindes. As inscrições podem ser feitas antecipadamente, mas quem não conseguir se inscrever também poderá participar. Tony Iommi, guitarrista e cofundador do Black Sabbath, recebeu oficialmente o título de membro da Ordem do Império Britânico, o MBA. A cerimônia aconteceu nesta quarta-feira no Castelo de Windsor, onde Iommi recebeu a honraria das mãos da princesa Anne. A homenagem reconhece sua contribuição à música e também o seu trabalho filantrópico, incluindo ações de apoio ao combate ao câncer e ao hospital em Birmingham. Iommi ajudou a definir as bases do heavy metal com seus riffs no Black Sabbath e agora se prepara para lançar o seu novo álbum solo, From the Dark, que chega no dia 23 de outubro.
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0: Eldorado Mais, 7 horas e 58 minutos.
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Eldorado Mais, feita para você, 8 horas e 3 minutos, uma excelente manhã de quinta-feira para você, que ligou seu rádio aqui na 89.5 FM. Vamos juntos em mais uma viagem no tempo? Dessa vez eu te convido a voltar comigo a 1986 para curtir um dos maiores clássicos do soft rock dos anos 80, lançado pela banda americana Toto. Essa música conta com a participação especial de Michael McDonald, ex The Doobie Brothers, nos vocais de apoio. Ela ficou em primeiro lugar na parada adulto contemporâneo da Billboard e permaneceu por lá por 2 semanas. Aqui no Brasil, a música se tornou uma verdadeira febre no ano seguinte de seu lançamento, porque foi incluída na trilha sonora internacional da novela O Outro, da Rede Globo, servindo como tema dos personagens Marília, interpretada por Ioná Magalhães, e Retovato, interpretado por Marcos Frota. Claro que essa exposição toda e diária no horário nobre da televisão garantiu aí muitos plays nas rádios brasileiras. O título, o título se traduz como Eu Vou Superar Você. No entanto, a letra entrega em tom de ironia melancólica no refrão. O refrão diz: assim que a eternidade acabar, eu vou te esquecer. Ou seja, o eu lírico assume que esquecer aquele amor é praticamente impossível. Vamos juntos, então, mergulhar no som do Toto com I'll Be Over You. Bom dia!

0: Eldorado Mais, feita para você, 8 horas e 29 minutos. Finalizamos mais uma sequência do Manhã Eldorado Mais com um dos maiores clássicos do Eurodance dos anos 90, que consolidou o grupo italiano W na vanguarda das pistas de danças mundiais. Você ouviu Look at My Girl.
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0: Eldorado Mais, feita para você, 8 horas e 34 minutos. Estamos de volta com o Manhã Eldorado Mais, aqui onde você ouve os maiores sucessos de todos os tempos. A gente passeia por aqui pelas melhores músicas da década de 70, 80, 90, 2000 e também, claro, as músicas atuais. Agora a gente vai voltar a 16 de outubro de 1989, quando Lisa Stanfield lançou o mega hit All Around the World. Essa música que, inclusive, fez muito sucesso aqui no Brasil, explodiu nas rádios brasileiras impulsionadas pela televisão. Ela integrou a icônica trilha sonora internacional da novela Rainha da Sucata, em 1990. Vamos juntos, então, com Lisa Stanfield, All Around the World.
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0: Boa, Pedroca!
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0: Eldorado Mais, feita para você, 5 minutos para as 9 horas da manhã desta quinta-feira, 1 de outubro de 2026. Finalizamos essa sequência com Glenn Frey, You Belong to the City.
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0: E é neste domingo o primeiro turno das eleições. E quem ainda não se preparou pode baixar o e-título e deixar pronta a colinha eleitoral. O aplicativo oficial da Justiça Eleitoral permite consultar o local de votação e outros serviços. Já a colinha ajuda a lembrar os números dos candidatos na hora de votar. Neste domingo, serão 6 escolhas. Deputado federal, deputado estadual, 2 senadores, governador e presidente. E é importante lembrar, o celular não pode entrar na cabine de votação. A colinha de papel, sim. O TSE também disponibiliza um modelo para impressão, já na ordem em que os votos serão registrados na urna. Lindsay Lohan está de volta às comédias românticas. A atriz vai estrelar e também produzir Return to You, novo filme da Netflix. Henry Golding será o seu par romântico e a direção fica com Mark Waters, de Meninas Malvadas e Sexta-feira Muito Louca. Na história, Lohan interpreta uma advogada bem-sucedida, mas solitária, que recebe, por engano, um DVD enviado por uma mulher à beira da morte para o marido. A partir das pistas deixadas na gravação, ela decide encontrar o homem e embarca em uma jornada inesperada. O projeto marca mais uma parceria da atriz com o produtor Brad Kirvoy, responsável por outros sucessos de Lohan na Netflix, como Uma Quedinha de Natal e Pedido Irlandês.
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0: Em Criciúma, 15 graus.
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7: O Massacre da Família Hope é um livro de suspense publicado em 2024 por Riley Seeger. A insana história gira em torno de um crime que aconteceu na mansão da família Hope, onde o pai Winston foi morto a facadas, a mãe Evangeline baleada e a filha mais nova Virginia enforcada. A única sobrevivente foi a filha mais velha, Lenora, então com 17 anos, a qual se tornou a principal suspeita do massacre. Como nunca foram encontradas provas reais de sua culpa, ela passou a viver isolada na mansão e virou uma lenda urbana. O tempo passou e aos 70 anos de idade, ela se encontra acamada, sem poder falar e parcialmente paralisada, após vários derrames. Com a chegada de sua nova cuidadora, Kitty, ela faz uma revelação através da máquina de escrever, com a única mão que ainda movimenta.

0: comenta e menciona que pela primeira vez quer contar toda a verdade sobre aquela noite brutal. Super recomendo a leitura do livro O Massacre da Família Hope.
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0: Eldorado Mais, feita para você, 9h05. Seja muito bem-vindo ou bem-vinda à sua frequência de boa música. 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Eu sou Alana Calisto, te faço companhia até o meio-dia. 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Agora vem chegando por aqui o cantor e compositor britânico George Ezra com Budapest. Bom dia.
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0: Eldorado Mais, feita para você, 9 horas e 26 minutos. Fechamos mais uma sequência do Manhã Eldorado Mais, dessa quinta-feira, 1º de outubro, ao som de Joss Stone com You Had Me.
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0: E outubro começa com frio, céu nublado e possibilidade de chuva em Criciúma e região. A quinta-feira terá presença de nebulosidade e a atuação do vento sul deixa as temperaturas mais baixas. Em Criciúma, os termômetros ficam entre 13 e 15 graus, mantendo o dia frio mesmo durante a tarde. No restante de Santa Catarina, o tempo também segue instável, com possibilidade de chuva em algumas regiões. E a previsão para os próximos dias indica uma mudança gradual. Na sexta-feira, o frio continua pela manhã, mas o sol pode aparecer entre as nuvens, com máxima de 21 graus em Criciúma.
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3: Você sabia que dá para manter um pedaço da Mata Atlântica na sua varanda? Isso mesmo! A SOS Mata Atlântica reuniu 5 espécies nativas fáceis de cultivar em casa. Todas elas já estão adaptadas ao nosso clima, o que significa menos manutenção para você e comida disponível para a fauna que vive na cidade. A Jacobinia é a campeã para quem quer beija-flor na janela. Ela pede sol suave da manhã ou luz filtrada e solo sempre úmido, mas não gosta de sol forte do meio-dia. A bromélia é um clássico da nossa floresta. Vai bem em meia sombra e ambiente úmido. Renove a água do copinho central toda semana ou regue apenas o substrato na base nas épocas de chuva e você elimina qualquer risco sanitário. A clúzia é resistente e vai do sol pleno à meia sombra. Atenção com pets, porque o látex dela pode irritar boca e pele de animais sensíveis se mastigada. E tem duas frutíferas de pequeno porte. A cereja anã cabe em vaso, dá flor branca perfumada e frutinho vermelho que atrai passarinho. Já a cabeludinha, conhecida também como jabuticaba amarela, é nativa da nossa restinga, aquela vegetação da nossa faixa litorânea, e dá fruto aveludado e saboroso. As duas querem solo drenável e rega regular. Escolha uma dessas em vez de exótica de sempre. É a jardinagem que também faz parte da conservação. São pequenas escolhas que fazem bem para você e para o meio ambiente, um lugar que é nosso.
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Eldorado Mais, feita para você, 9 horas e 33 minutos. Vamos juntos em mais um bloco do Manhã Eldorado Mais. E agora a gente conta com a participação dele, que antes de ser cantor, antes de adentrar ao mundo da música, ele era capitão do Exército Brasileiro, James Blunt. Ele vai embalar a sua manhã com um hit que explodiu no Brasil após ser incluída na trilha sonora internacional da novela Duas Caras. Ela servia como tema principal do conturbado casal protagonista Marconi Ferraço, vivido por Dalton Vig e Maria Paula, interpretada por Marjorie este ano. A música também embalou produções de peso em Hollywood, incluindo o filme romântico PS Eu Te Amo. E foi naquele ano de 2007 uma das músicas mais ouvidas nas rádios brasileiras. Ajuste o volume e aprecie Sam Mistake. Bom dia.

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1: O nosso Drops Clássicos dessa quinta-feira celebra um divisor de águas na história do rock mundial. Neste 1º de outubro, o icônico álbum The Unforgettable Fire do U2 completa 42 anos de lançamento. Em 1984 foi o seu lançamento, o disco marcou uma grande virada no som do grupo irlandês ao inaugurar a histórica parceria com os produtores Brian Eno e Daniel Lanois. O carro-chefe desse trabalho foi o inesquecível hino Pride, In the Name of Love, uma emocionante homenagem ao líder dos direitos civis, Martin Luther King. Com as guitarras marcantes de The Edge e a interpretação poderosa de Bonovox, a faixa impulsionou o álbum direto para o topo das paradas, consagrando o U2 como uma das maiores forças da música no planeta. O nosso Drops é só uma prévia da viagem musical que te espera aos sábados e domingos, das 19 às 22 horas. Uma seleção imperdível com os maiores hits dos anos 70, 80 e 90. Deixe-se levar pelo som inconfundível do U2 no seu Drops Clássicos de hoje. Ouça agora Pride, In the Name of Love. Bom dia!

0: Eldorado Mais, feita para você, Taylor Swift com Long Live, finalizando a edição de hoje do Manhã Eldorado Mais. 9h57, seguimos juntos.
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0: Eldorado Mais, 9h58.
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5: Você costuma almoçar olhando o celular ou assistindo televisão? Quando dividimos a atenção durante a refeição, nosso cérebro presta menos atenção ao ato de comer. Estudos mostram que isso pode aumentar o consumo de alimentos em até 20%, além de dificultar a percepção da saciedade. Não é porque o alimento mudou, é porque você percebe menos os sinais que o seu corpo envia. Que tal escolher pelo menos uma refeição por dia para comer sem telas? Pode parecer um detalhe, mas essa simples mudança ajuda você a aproveitar mais a comida e perceber melhor quando já está satisfeito.
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1: Olá, muito bom dia. Amanhã de quinta-feira, 1º de outubro de 2026. Agora são 10 horas e 3 minutos e os termômetros marcam 15 graus em Criciúma. Outubro chegou e eu, Alana Calisto, começo mais um mês por aqui na sua companhia, no Conexão Eldorado Mais. Fico com você até o meio-dia com música, informação, cultura e boas conversas e, claro, também entretenimento. E para abrir essa primeira edição do Conexão Eldorado Mais de outubro, uma daquelas músicas que já chegam trazendo um sorriso logo nos primeiros acordes. Você ouve Accidentally in Love, do Counting Crows, que ficou especialmente marcada por fazer parte da trilha sonora do filme Shrek 2. Uma música leve, divertida e com aquela energia que combina com uma manhã aqui na 89.5. Bom dia.
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0: Eldorado Mais, feita para você, 10 horas e 26 minutos. Fechamos o primeiro bloco do Conexão Eldorado Mais com uma música que é reconhecida mundialmente por marcar a trilha sonora de um clássico filme dos anos 2000, O Diabo Veste Prada. Você ouviu na 89.5 a cantora e compositora escocesa Kate Tunstall com Suddenly I See.
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0: Outubro promete alguns espetáculos no céu. O mês terá duas chuvas de meteoros em destaque: as Dracônidas, com pico entre os dias 8 e 9, e as Oriônidas, que chegam no auge entre 21 e 22 de outubro. As Oriônidas são especialmente interessantes porque estão ligadas ao cometa Halley. Todos os anos, a Terra atravessa os rastros de poeira deixados pelo cometa. E essas partículas queimam ao entrar na atmosfera, criando os chamados meteoros. Também no dia 4, Saturno estará em oposição, condição que o deixa mais brilhante e visível durante toda a noite. September, clássico do Earth, Wind & Fire, lançado em 78, voltou a fazer história quase 5 décadas depois. A música retornou à Billboard Hot 100, na 45ª posição, sendo a primeira aparição da principal parada dos Estados Unidos desde março de 1979. O movimento acontece todos os anos por causa da referência ao mês de setembro na letra e ganhou ainda mais força em 2026. Entre os dias 18 e 24 de setembro, a música teve cerca de 6 milhões de reproduções somente nos Estados Unidos, uma alta de 51% em apenas uma semana. Na Billboard Global 200, September também subiu. Foi da 185ª para a 69ª posição. De fato, um clássico atemporal.
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2: Em Criciúma, 15 graus.
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5: Quando falamos em polinização, quase sempre pensamos nas abelhas. Mas você sabia que existe uma enorme variedade de animais que também ajudam as plantas a se reproduzirem? Borboletas, mariposas, besouros, beija-flores, morcegos e até alguns pequenos mamíferos podem transportar pólen de uma flor para outra. E esse processo é fundamental para a reprodução de muitas plantas e também está diretamente relacionado à produção de alimentos. Frutas, sementes e diversos produtos agrícolas dependem em maior ou menor grau da ração de polinizadores, e cada grupo possui uma função diferente. As abelhas visitam flores em busca de néctar e pólen. Os beija-flores são importantes para plantas com flores adaptadas à polinização por aves. Já alguns morcegos visitam flores durante a noite e podem transportar pólen por grandes distâncias. Por isso, proteger os polinizadores significa também proteger a vegetação nativa e a produção de alimentos. Uma maneira simples de ajudar é cultivar plantas que ofereçam flores em diferentes épocas do ano, sem o uso indiscriminado de agrotóxicos, e preservar áreas naturais. Então, a próxima vez que você observar um inseto visitando uma flor, lembre-se, ele pode estar realizando um trabalho essencial para a natureza e para a nossa alimentação. São pequenas escolhas que fazem bem para você e para o meio ambiente, um lugar que é nosso.
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1: Olá, muito bom dia para você que sintoniza 89.5. Estamos começando mais uma edição do Eldorado Mais Entrevista. Esse é o nosso momento de ter um bate-papo leve, trazer assuntos que fazem diferença no seu dia a dia. E hoje a gente vai falar sobre a NR1 e os riscos psicossociais no ambiente de trabalho. Para essa conversa, recebemos Liliane Fernandes, profissional de RH, gestão e liderança, cofundadora e CEO da Shawork, professora e treinadora de líderes. Muito bom dia, Liliane, seja bem-vinda, é um prazer recebê-la aqui.
2: Bom dia, obrigada pelo convite, fiquei super feliz de tratar esse tema que está tão relevante agora para todo mundo, né?
1: É, com certeza. Acho que eu vou pedir para você ficar um pouquinho mais perto do microfone.
2: Perfeito.
1: Aí. Então, para a gente começar, né, como falam, né, começar pelo começo, o que é NR1 e por que ela é tão importante para empresas e trabalhadores?
2: Acho que é muito importante falar que a NR1 ela é bem antiga, né? Ela é a nossa primeira norma regulamentadora que cuidava da saúde e segurança do profissional, do empregado. Uhum. Só que agora, em 2025 para 2026, eles colocaram os riscos psicossociais, porque antes eram riscos físicos, químicos e biológicos. Uhum. Mas agora, depois da gente ter um ano de 2025 com mais de 500 mil de afastamentos por causa de saúde mental, viu-se a necessidade dessa regra, de a gente trazer, então, a importância de olhar para a saúde mental. Então, hoje é importante a gente ter a NR1 adequada dentro da organização, justamente para que eu mantenha um ambiente psicologicamente saudável, olhando para a parte boa, mas para o empresário também, para ele se livrar aí de possíveis processos, justamente por não fazer o básico necessário dentro da sua organização.
1: Uhum. E quando a gente fala de riscos psicossociais, o que estamos falando de fato?
2: A gente está falando sobre fatores de riscos psicossociais, isso é muito importante, porque às vezes a empresa, ela confunde, o meu colaborador, ele está doente, não é sobre isso, eu preciso saber dentro da tua empresa o que é que está causando estresse. Então, por exemplo, às vezes você tem um líder tóxico, esse cara pode ser um agente estressor, às vezes não é a liderança, mas é a equipe, tem alguém dentro da equipe que às vezes está há muito tempo na empresa e ela faz o que ela quer, do jeito que ela quer, e essa pessoa acaba causando estresse nos demais. Então, isso também é um fator de risco. Metas inalcançáveis. Às vezes você tem um varejo, você coloca uma meta que você acha que é legal, mas nunca ninguém atingiu. Uhum. Então, a NR1, ela vem justamente para a gente encontrar os fatores de riscos e tratar esses fatores para que eles não aconteçam.
1: Ah, entendi. Recentemente, né, teve essa norma e ela incluiu esses riscos psicossociais, sobrecarga, né, como você mencionou, pressão excessiva, assédio, conflitos, problemas de comunicação, eles podem todos entrar nessa lista aí, então, né?
2: Todos. É porque, assim, hoje, se tu perguntar pra ti ou pra mim, se nós estamos cansados, a gente vai dizer que sim, a gente tá cansado. Então, a gente tem que tomar esse cuidado justamente pra fazer um diagnóstico que a gente consiga encontrar. Existe alguma coisa dentro da tua empresa que tá deixando o colaborador sobrecarregado, além do que a gente sabe que o dia a dia nos sobrecarrega? Tem alguém praticando algum tipo de assédio? E aí, a gente tá falando de N tipos, né? Mas o que a gente mais encontra, às vezes, é o assédio moral, né? Do líder pro liderado. Mas o contrário também é verdadeiro, a gente já viu isso acontecer. Então, esses agentes, eu preciso encontrar sobrecarga, metas, assédio, tudo isso, e fazer um plano de ação para que isso ou acabe, se caso aconteça, ou nem aconteça, mesmo que eu ainda não tenha.
1: Sim, e todo trabalho tem, né, essa cobrança, tem os prazos, tem as metas, os momentos de estresse, né? Como diferenciar essa pressão normal, né, da rotina, de uma situação que possa se tornar um risco?
2: Essa pergunta é muito legal. Eu acho que é importante a gente entender como empresário que o que é óbvio para mim não é óbvio para o outro. Então, eu imagino que, não, para mim tá tudo certo, por que para o outro isso é um fator estressante? E pode ser. Então, eu sugiro que, primeiro, a gente converse com os nossos colaboradores e entenda o ponto de vista deles sobre a situação. E faça uma conscientização nas pessoas que pressão é diferente de tensão. Todos nós trabalhamos sob pressão hoje em dia, né, com prazos, com metas, mas quando você se sente tensionado, quando aquilo te causa dor, dor e até física também, não só psicológica, aí de fato é um problema. Como que a gente mede isso hoje? Com os afastamentos, com o burnout, com o colaborador ficando doente o tempo todo. Só que como é que eu vou saber que isso está sendo causado pela minha empresa e não por um processo, por um problema pessoal dele? Uhum. Diagnosticando, conversando, dando feedback, fazendo avaliações. Então, não é, eu não vou aplicar uma pesquisa agora e vai estar resolvido. Eu preciso fazer com que a cultura do meu negócio tenha isso intrínseco.
1: Ah, viu? E as lideranças, né, elas cobram demais, algumas, né, tem essa comunicação um pouco falha, né, e isso acaba prejudicando ali a equipe como um todo. Como que um trabalhador, ele vai conseguir identificar? Às vezes ele está tão acostumado naquela rotina ali, às vezes tem muito tempo que já trabalha com aquele líder, ou enfim, nesse ambiente, identificar que de fato está sendo, tá um risco para a saúde dele.
2: É, essa é uma pergunta bem pessoal, né? Porque a gente fala muito sobre perfil comportamental. Então, por exemplo, tem gente que gosta de que tu trate ela de forma objetiva. Uhum. E tudo bem, mas tem gente que se tu for muito objetivo, você diz não. Opa, nossa, que pessoa grosseira. Então, isso é muito particular. Mas uhum. Eu acredito que como colaborador, é importante eu olhar para a empresa que eu estou inserida e saber se eu sinto dor ao ir trabalhar ou se eu me sinto feliz. E não necessariamente quer dizer que a empresa é um problema. Talvez essa empresa só não é para mim. Então, eu preciso identificar se eu estou indo para um ambiente que me faz melhorar ou me deixa doente. Então, primeiro eu vou entender isso. E cuidar principalmente com a pessoa passivo-agressiva também, né? Que é aquela pessoa que parece que está te ajudando, mas ela está sendo agressiva e você começa a se culpar por isso. Então, para o colaborador é observar. Mas, realmente, será que isso está só em mim? Deixa eu conversar com outras pessoas. Será que é da empresa? E aí a gente sabe que vão aí, de fato, acontecer denúncias para que isso seja revisto, né? E melhorado, obviamente.
1: E é muito bom a empresa ter esse lado de conhecer e reconhecer, né, a personalidade daquele colaborador para poder lidar com essas situações, para não chegar, né, a correr esses riscos. Inclusive, incluir aí palestras, enfim, várias ações aí, né, para cuidar de fato desse colaborador, né?
2: Perfeito. O Ministério do Trabalho, ele exige na NR1 que uma das coisas que você precisa fazer é treinar a liderança. Porque a gente sempre fala, né? A escada se limpa de cima para baixo. Então, eu preciso treinar os meus líderes para que eles se comuniquem melhor, para que eles deem feedback melhor, para que eles não sejam agressivos, para que eles saibam cobrar. Então, eu vou treinar a liderança. Depois, eu preciso conscientizar as pessoas do que está sendo feito dentro da organização, para a melhoria deles. Então, é um trabalho em equipe mesmo, né? Da liderança, dos colaboradores, da gestão. E aí, eu vou te dizer, uma empresa que hoje ela não faz nada para a cultura, ela tem que entender que a cultura existe, mas não a que ela queria, a que os colaboradores estão implantando. Então, agora sabendo que eu preciso ter cada vez mais um ambiente psicologicamente saudável, eu preciso olhar para a minha cultura com mais carinho. O que é que eu preciso fazer para que o meu colaborador perceba que eu estou tentando fazer o melhor para ele, mas também tendo resultado no meu negócio? Porque não existe empresa sem pessoas, né? Mas também a gente sabe que nós, como profissionais, precisamos de empresas boas que queiram olhar para a gente com mais carinho, né? Como colaborador também.
1: Exatamente. Não tratar o colaborador. Eu vejo muito, principalmente em grandes empresas, indústrias e tudo mais, que eles tratam os funcionários de uma maneira geral. Ah, os funcionários são 100, 200, enfim, eles têm que pensar nesse lado, né? Que cada indivíduo tem uma personalidade, tem as suas dificuldades. Então, acho muito legal pensar isso. E essa norma veio para ajudar, de fato, esses colaboradores. Inclusive, eu não sei se tem alguma coisa a ver. Aumentaram muito os números das pessoas que acabaram saindo da CLT, indo trabalhar por conta própria. Será que essa cultura de ter talvez um chefe que pega muito no pé e tudo mais, acabou influenciando essas pessoas a saírem do CLT?
2: Olha, é uma boa pergunta. Eu não tenho dados sobre isso, mas eu posso dizer o que eu vejo baseado na Sharework, que é uma empresa de recrutamento, né? Então, a gente vê isso acontecer todos os dias. Essa geração nova, ela gosta de experiência e tem que fazer sentido para ela. Tá. A geração Z. E a gente tem aí uma galera. Essa galera da geração Z, quando ela entra dentro de uma organização e ela não consegue crescer rápido, ela pensa, eu vou ter meu próprio negócio. E aí eles saem. Daí se transformam em PJ ou abrem um negócio. Obviamente, se você perceber, a mortalidade das empresas também aumentou. comentou, porque todo mundo querendo abrir um negócio, mas um negócio, ele, né, não é só abrir e ter um negócio. Então, exato, ele precisa acontecer de verdade. Então, o que a gente está vendo acontecer da pejotização é que as pessoas querem ser dona dos seus narizes, querem abrir um negócio, mas vão trabalhar para uma empresa onde ela é PJ, mas é cobrada como CLT. E aí ela acha que ela é dona do nariz dela, mas ela não é, porque ela tá lá, o que é errado, né? Eu não posso bater cartão pra entrar nem pra sair, eu não posso nem ser cobrado por meta quando eu sou PJ. Então, a pessoa tá sendo enganada, achando que é PJ, e a empresa tá enganando, sabe? É uma enganação mútua, então não é tão uma realidade verdadeira, sabe?
1: Uhum. E você mencionou ali a geração Z, né? De fato, eu acredito que hoje em dia eles estão mais atentos, talvez, aos sinais psicossociais. Eu vejo, assim, que eles aceitam o que eles merecem, né? Eles, qualquer pressão... Mas isso também pode ser um risco, eu acredito, né? Porque daí qualquer pressão, eles já saem.
2: É, eu sempre falo que, assim, a gente tem, sim, as diferenças de gerações, que é o que traz a questão da idade, mas ainda assim é muito mais sobre perfil comportamental. Olha, quando eu vou numa palestra, alguém me pergunta, ah, por que tá tão difícil a gente contratar a geração Z? Eu sempre falo, quem te criou foi teu pai e tua mãe, e você tá aqui super bem. Quem que tá criando essa geração Z? É você. Então, quem tá fazendo errado somos nós. E sabe, trazer autorresponsabilidade pra gente, mas sim, a geração Z tem que fazer sentido pra ela. Uhum. É por isso que um colaborador da geração Z, a minha empresa hoje, ela é majoritariamente de geração Z. E a gente traz pra eles uma oportunidade deles encontrarem dentro da nossa organização o que eles buscam. Sentido, transformação, crescimento, perspectiva. Então, não é só abrir uma empresa e achar que todo mundo vai ser teu empregado porque você tem um salário. Isso é o básico do básico. O que é que eu entrego além do básico? É isso que faz uma geração que olha para sentido ficar mais tempo dentro da tua organização.
1: Sim. Bom, estamos aqui no Eldorado Mais Entrevista. São 11 horas e 2 minutos. Estamos conversando com Liliane Fernandes sobre NR1, os riscos psicossociais, sobre a organização do trabalho, liderança, que podem impactar também na saúde dos profissionais. É, essa mudança não vale a pena apenas para grandes empresas, né? Ela vale para todo mundo.
2: Vale para todas as empresas, mesmo que ela tenha um ou dois colaboradores. E é muito interessante porque, assim, quando eu tenho uma empresa grande, obviamente, ela tem toda a questão de segurança e saúde do trabalhador, o PGR, que é o programa de, né, de risco. Então, isso é uma coisa. Mas a empresa pequena, ela precisa ter, pelo menos, a questão do psicossocial. Então, ela vai precisar fazer o diagnóstico, entender o seu colaborador. Porque, assim, do nada, pode ser que o Ministério do Trabalho bata na tua empresa com uma denúncia de assédio. E aí, como é que você comprova? Porque isso é importante. Eu preciso dizer que eu fiz o diagnóstico, ou seja, eu tentei entender o que está acontecendo de fator de risco. Eu preciso fazer um plano de ação para dizer que isso não vai acontecer. E eu preciso ter provas do plano de ação. Eu não posso só dizer que eu fiz alguma coisa, que eu contratei um treinamento. Cadê as fotos? Quanto você pagou? Quem foi que treinou? O que mais que você fez? Então, eu preciso ter as evidências de que, de fato, eu estou fazendo. E aí, você, com certeza, vai conseguir se livrar de uma denúncia maldosa, por exemplo. E caso, de fato, seja algo que acontece dentro da sua organização, possivelmente venha uma multa. E a gente sabe que são multas acima de R$50 mil. Recentemente, a gente viu uma gráfica recebendo uma multa de R$500 mil.
1: Nossa.
2: É, e isso realmente pode acabar com o negócio.
1: De fato, R$500 mil,
2: meio
1: assim,
2: milhão. Mas ele também entrava nos corredores, né, e ele dizia, essa geração de merda. Então foram,
1: sério?
2: Várias denúncias e outras coisas, assédio, enfim, então, e foi uma multa bem generosa, e ele também receberia mais R$100 mil de multa a cada novo colaborador que fosse denunciar, foi bem grave.
1: Nossa, e continuou, será, ou teve que fechar as
2: portas? Então, a empresa tá aberta, se tá bem de saúde financeira, a gente não sabe, né?
1: É bem complicado, né, porque... Mas, pelo menos, espero que ele tenha aprendido, né? Feito bastante aí uma reciclagem, talvez, para aprender a lidar, né, com seus colaboradores, enfim, né? É, qual é o erro mais comum que as empresas podem cometer ao tentar se adequar à NR1?
2: Eu acredito que o erro mais comum é fazer um plano de ação antes de diagnosticar. A gente viu muito isso. Ah, eu vou contratar um profissional para cuidar do meu colaborador, eu vou contratar um treinamento de comunicação, mas é esse o problema? Como é que você... Sabe, é como se você tomasse um remédio antes do médico dizer o que você tem. Então, hoje eu preciso diagnosticar. E diagnosticar não é fazer uma pesquisa no chat GPT, pedir as perguntas e aplicar. Porque às vezes você vai abrir um buraco na cabeça do seu colaborador que nem existia. Então, a NR1, ela é realmente uma questão séria que precisa ser tratada com empresas que sabem fazer o que estão fazendo, sabe?
1: Sim. No fim das contas, né, cuidar ali da saúde do profissional é cuidar da saúde da sua empresa também, né?
2: Totalmente. totalmente do seu financeiro, do seu caixa. E eu vou te dizer, eu fico triste, ontem eu estava numa palestra lá no Conexão Inovar e eu falei sobre isso. Eu fico triste de nós, empresários, precisarmos de uma lei para a gente fazer o básico, que é cuidar da saúde mental do colaborador. Então, assim, agora que nós temos essa lei, vamos fazer direito? Vamos fazer o básico necessário para que a pessoa não saia doente do nosso encontro, que é a nossa empresa? Porque eu acredito que se você tem uma pessoa que você ama, você não gostaria que ela trabalhasse numa empresa tóxica, né? Sua filha, exato, seu marido. Então, eu acho que a gente faz pelos nossos colaboradores o que a gente faria pelas pessoas que a gente ama também.
1: De fato. E que não precisasse chegar a ser uma lei, né? Para a pessoa se atentar a esses riscos,
2: exatamente,
1: né?
2: Exatamente.
1: É, para quem está nos ouvindo agora, né? Está acompanhando a nossa entrevista no Dial ou no canal no YouTube e percebe que o trabalho está começando ali a afetar a sua saúde. Qual que é o primeiro passo?
2: Eu acredito que o primeiro passo é ela fazer uma autoanálise e entender se realmente é o trabalho, identificar o que do trabalho está fazendo isso, é o líder, é um colega, é o ambiente, buscar uma pessoa que ajude ela dentro da empresa, porque às vezes ela está passando por uma situação que o líder não está identificando, principalmente se você fizer parte de um grande time, né? E aí realmente é mais difícil ainda. Então, buscar ajuda dentro da organização com a pessoa que vai resolver. Não sair dali falando que você tá mal, que você tá doente, porque às vezes você pode até, não deveria, mas você pode até sofrer uma retaliação. Então, busque ajuda. Se você perceber que essa empresa não quer te ajudar e que não faz sentido para você, mude. Mude de empresa, mude de lugar, mude de setor, mude de liderança. Mas não aceite ficar numa caixinha que você não cabe. Porque se a gente não pode ser a gente dentro de um ambiente onde você fica 8 horas por dia, você vai ser você onde, né?
1: Exato.
2: Então eu preciso cuidar da minha saúde, mas eu preciso identificar isso.
1: Com certeza, dicas valiosas aí para nossa audiência e os empresários também que estão nos acompanhando agora, né? Que ainda não olhou para essa questão, que talvez agora tenha aí piscado um sinalzinho de alerta aí na cabeça. Qual que é o principal, né, alerta que você pode dar para esse empresário?
2: Eu acho que o principal alerta que eu tenho percebido é: se informe do que você tem que fazer para os seus colaboradores, desde o básico. Um exemplo muito claro disso é que a gente tem uma lei muito antiga, onde o colaborador, ele tem 3 dias de direitos de folga para fazer exames contra câncer. Só que assim, muitos empresários nem sabiam que isso deveria ser feito. E eu preciso conscientizar a minha empresa, porque se eu não conscientizar e alguém me denunciar, eu posso ser processado por isso. Então assim, gestor, se você resolveu sentar na cadeira de empresário, de liderança, você precisa saber o básico. E o básico é entender dos nossos direitos e dos nossos deveres. Então quando você entende o que de fato você precisa saber, que é, exemplo agora, a NR1, você já sabe o que é NR1? Vamos começar a fazer? Você não precisa sair fazendo tudo, contratar uma ferramenta cara, mas você precisa começar a olhar para isso, começar a conscientizar, começar a conversar com o teu colaborador, porque eu percebo que o gestor, o líder, ele fala, não, na minha empresa é tudo maravilhoso, nossa, a galera super se adora. Quando você vai aplicar uma pesquisa, ele fala, ai meu Deus, mas eu não imaginava isso. Por quê? Porque a pessoa não vai falando da tua cara o que ela tá sentindo, ela tem medo, então precisa ser anônimo. Então, entenda o básico, faça o mínimo, que já vai ser muito pro seu negócio.
1: E não espere o processo para agir, né?
2: Não espera a lei, não espera o processo, não espera, e principalmente não espera um colaborador ficar doente.
1: É,
2: a gente viu recentemente um hospital que dentro do mesmo setor 2 pessoas tiraram a sua vida e tinha 5 pessoas afastadas por burnout. Meu Deus, vamos olhar. Esse líder tá lá fazendo o quê? Qual que é o agente estressor? E detalhe, dentro de um hospital, que é um lugar que eu tenho que salvar a vida, eu tô perdendo vida. Então tem muita coisa que a gente não sabe que acontece, mas que acontece, né? E é muito importante.
1: Para a gente fechar, né, a nossa entrevista, se você pudesse resumir em uma mensagem o que a nova NR1 representa, o que você diria?
2: Eu diria que a NR1 é o cuidado para o nosso negócio que envolve pessoas, que já deveria estar sendo feito há muito tempo, mas que precisou de uma lei para acontecer. Mas que bom que aconteceu, porque bons gestores terão boas pessoas e boas pessoas terão boas empresas.
1: Exato, e boas empresas terão bons resultados, então é isso.
2: Exato, e intenção, eu sempre falo, né? Liderança e negócio é consequência, não é intenção, não é querer. Eu preciso realmente fazer para que aconteça, porque fica só no campo da intenção, não sai nada, né?
1: É, com certeza.
2: Setembro online.
1: Certinho. Liliane, muito obrigada pela sua participação. Foi um prazer conversar contigo. Eu te acompanho nas redes sociais ali, mas foi um prazer te conhecer pessoalmente.
2: Obrigada pelo convite, obrigada pela condução. E que bom que a gente está falando desse tema sério numa empresa tão relevante aqui para a nossa região.
1: Com certeza. Muito obrigada novamente, viu? Bom, gente, chegamos ao fim do Eldorado Mais Entrevista. Você segue agora com o Conexão Eldorado Mais.
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0: Eldorado Mais, feita para você, 11 horas e 55 minutos. Finalizamos a nossa manhã de quinta-feira, 1 de outubro de 2026, ao som deles que estão no top 17 da Billboard Hot 100. Ella Langley e Morgan Wallen com I Can't Love You Anymore. Boa música e informação você segue ouvindo aqui na 89.5 FM. Eu, Alana Calisto, me despeço. E amanhã eu volto, viu? A partir das 7 horas da manhã, afinal, o horário eleitoral gratuito acaba hoje, ao meio-dia, né? O ao vivo acaba hoje. A gente segue durante a programação, mas amanhã já não tem mais horário eleitoral gratuito, tá bom? Então a gente segue aqui com a boa música. Depois você fica com o cardápio Eldorado Mais. Em seguida tem o Let's Rock. E às 14 horas, quem te faz companhia é Vivian Cipriano. Te espero novamente amanhã. Te desejo um excelente início de mês. Que ele seja iluminado, cheio de bons momentos para você. Te espero amanhã. Eldorado Mais, feita para você. Tchau, tchau.
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2: Eldorado Mais, feita para você, 17 graus.
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5: Você já passou por uma área alagada e pensou que aquele lugar não tinha muita utilidade? Pois é, mas sabe que os banhados estão entre os ambientes mais importantes para o equilíbrio da água e da biodiversidade. Essas áreas funcionam como verdadeiras esponjas naturais. Durante períodos de chuva, conseguem armazenar parte da água, reduzindo a velocidade do escoamento e ajudando a diminuir o risco de enchentes. Em períodos mais secos, a água armazenada pode contribuir para manter a umidade do ambiente e alimentar cursos d'água. Além disso, banhados servem de abrigo, alimentação e reprodução para muitas espécies de aves, anfíbios, peixes, insetos e plantas. Então, o problema é que esses ambientes são frequentemente drenados ou aterrados para dar lugar a estradas, loteamentos e atividades agrícolas. Quando destruímos um banhado, não perdemos apenas uma área alagada, perdemos infraestrutura natural que ajudava a controlar a água e sustentava uma grande diversidade de espécies. Por isso, conservar áreas úmidas também é uma forma de prevenção contra as enchentes e de proteção dos recursos hídricos, principalmente nas épocas de eventos extremos. Às vezes, aquilo que parece ser um terreno sem utilidade é justamente uma das estruturas naturais mais importantes da paisagem. Então, são pequenas escolhas que fazem bem para você e para o meio ambiente, um lugar que é nosso.
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1: Uma ótima tarde de quinta-feira para você que nos acompanha aqui na Eldorado Mais, feita para você. Agora, 2:07 em Criciúma, 16 graus. Eu espero que o seu dia tenha começado bem, porque ele vai terminar ainda melhor. E hoje, com uma abertura diferente, dia 1º de outubro, quinta-feira, 1º de outubro, mais especial ainda para mim. Estou na sua companhia no dia do meu aniversário. Obrigada por estar aqui comigo, Vivian Cipriano, e nós vamos juntos até às 19h. E vem conversar comigo, quero o seu parabéns também no nosso WhatsApp, 48991015292. Ao longo da tarde, tem muita música, informação, cultura, entretenimento, literatura. E às 15h tem Eldorado Mais Entrevista. Você sabia que tem uma propriedade que quem tem uma propriedade rural, que é de onde você tira o seu sustento, essa propriedade não pode ser tomada como pagamento de dívida? A gente bate um papo sobre isso com um especialista no assunto. E você acompanha as nossas entrevistas no youtube.com/eldoradomais e fica por dentro do que acontece por aqui nas nossas redes sociais, @eldoradomais e eu, @viviancipriano, trazendo bastidores do nosso dia a dia por aqui. E agora você fica com uma sequência de boa música, Erase Rewind, The Cardigans, lançada em 1998. A faixa apareceu na trilha sonora do filme Nunca Fui Beijada, lembra? Com a atriz Drew Barrymore. Então agora The Cardigans.

0: de Guns com Erase Rewind. Boa tarde.
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0: Você ouviu Billie Eilish com Birds of Feather, agora 2:30 em Criciúma, 17 graus. Obrigada pela sua companhia aqui na Eldorado Mais, feita pra você. Eu sou Vivian Cipriano, estamos indo juntos aqui na tarde Eldorado Mais até às 7 horas da noite. Obrigada por estar aqui comigo na 89.5 FM. Só aqui tem mais música, mais cultura, mais entretenimento e mais informação.
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0: 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O Rio de Janeiro vira a partir de hoje, mais uma vez, uma grande sala de cinema. Começa o Festival do Rio, que reúne 359 títulos, entre longas, curtas e séries, brasileiros e internacionais, até 11 de outubro. A programação inclui filmes premiados em Cannes, Berlim e Veneza, e produções escolhidas por seus países para disputar uma vaga no Oscar.
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0: Excelente tarde de quinta-feira para você que está nos acompanhando aqui na Eldorado Mais, feita para você, agora 2h35, 17 graus. A gente está começando mais um bloco musical por aqui, porque só aqui você acompanha o que tem de melhor na música, na cultura, no entretenimento, na informação. E já está pronta aqui para entrar na sequência? Medley, de Tristan Prettyman. E a gente volta para 2008 com essa canção. Vamos lá então, Medley, de Tristan Prettyman.
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2: Eldorado Mais, feita para você, 2h56.
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6: Prepare a pipoca e a disposição, pois a nossa dica de filme para essa semana é O Homem que Sussurra. Lançado em 2026, seu enredo é envolvente e cheio de suspense. Nessa aventura, Tom Kennedy é um escritor que, após o falecimento da esposa, decide retornar à sua cidade natal com o filho Jake, em busca de um recomeço de vida tranquilo e superação do luto. No entanto, numa noite, o menino desaparece misteriosamente e a investigação aponta que o método de sequestro é o mesmo de um serial killer denominado como o Homem que Sussurra, o qual sequestrou e matou alguns meninos há muitos anos atrás. Só que esse criminoso está cumprindo pena perpétua, então tudo indica que existe um imitador dele à solta. Assim, Tom se une ao próprio pai Peter, um detetive aposentado, e a atual líder das buscas, a policial Amanda, para desvendar esse enigma e tentar encontrar Jake a salvo. Em três palavras, o que vemos é uma aula de justiça, determinação e persistência. Super recomendo o filme O Homem que Sussurra, disponível na Netflix.
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1: Uma ótima tarde para você que nos acompanha aqui na Eldorado Mais, feita para você. A gente faz aquela pausa tradicional na nossa sequência musical para o Eldorado Mais Entrevista, que começa agora. Para quem quiser nos acompanhar, a nossa conversa também acontece em vídeo. Estamos ao vivo no youtube.com/Eldorado Mais. E para quem vive no campo, uma pequena propriedade muitas vezes representa muito mais do que um patrimônio, né? É a casa, o trabalho, a produção e, em muitos casos, a principal fonte de sustento de toda uma família. E uma decisão recente do Superior Tribunal de Justiça trouxe esse assunto novamente para a conversa. Mesmo quando uma pequena propriedade rural é colocada como garantia em um contrato com um banco ou uma instituição financeira, existe uma proteção prevista na Constituição para a terra, que é utilizada pela família para sua subsistência. E para entender tudo, né, o que essa decisão significa na prática, o que muda para o pequeno produtor e também quais são os limites dessa proteção, eu converso hoje com o advogado Dr. Mauri Nascimento. Seja muito bem-vindo, obrigada pela sua presença aqui com a gente no Eldorado Mais, doutor.
2: Boa tarde, Vivian, boa tarde, Joel, e todos os seus ouvintes da Eldorado Mais. Eu gostaria só de antes, Vivian, de iniciar aqui o nosso bate-papo, de lhe cumprimentar, né, de forma muito carinhosa, forma muito gentil, por lhe conhecer e conhecer muito bem e saber que a data do seu aniversário é o dia 1º de outubro. Seja muito feliz e viva muito intensamente, não só todos os dias, mas hoje principalmente, junto àqueles que são mais gratos, à tua família.
1: Eu me emocionei, doutor Mauri. Muito obrigado, senhor. Sempre muito gentil. Muito, muito obrigada mesmo. Muito feliz por ser o senhor meu entrevistado hoje aqui. Lembrando que no ano passado, no meu aniversário do ano passado, nós estávamos juntos, né? Verdade. Junto com toda a sua equipe, né? Minha família também, estávamos num almoço lá em Tubarão, ali no meio das celebrações da sua campanha para desembargador do Tribunal de Justiça de Santa Catarina. Passa rápido o tempo, né?
2: É verdade. Muito bem lembrado. E mais uma vez, cumprimentos a você.
1: Vamos lá então falar do nosso assunto do dia, doutor. De quando é essa decisão? Ela é nova? Qual é o impacto que ela está tendo aqui, principalmente para a gente na nossa região? Explica para a gente.
2: Ô, Vivian, esse tema sempre me instigou ao longo desses 39 anos como advogado. Nós convivemos no passado com a Lei 4.380. De 64, que era o sistema financeiro habitacional, e depois com a abertura do mercado financeiro de capitais com a Lei 4.728 de 1965. Na sequência, adveio o Decreto-Lei 911 de 69, que trazia, então, sempre trouxe a figura destas garantias. O Decreto-Lei 911, inclusive, trazia a prisão do depositário infiel. Então, sempre foram regras muito rígidas, né, com relação ao devedor, né, e o devedor fiduciário também. O sistema financeiro de habitação, ele acabou entrando em crise, justamente era alimentado pelo governo, com participação do governo, e onde a poupança e o fundo de garantia, o governo participava para as casas próprias, as construções, aqueles que de menor capacidade financeira nas suas casas. Recentemente, diria não tão recente, porque a lei é de 1997, então entrou o sistema financeiro imobiliário. E esse sistema, então, hoje regulamenta todas as nossas aquisições do sistema.

0: financeiro imobiliário. Qualquer uma aquisição que se dê hoje de um apartamento, do imóvel que seja, nós estamos albergados pela lei 9.514 de 1997. Muito bem, até aí nenhuma novidade, sabemos que estas são as regras na aquisição de um bem imóvel. Ocorre, porém, que o segmento agrário, ele, diferentemente do segmento urbano, por assim dizer, ele tem regras específicas, e essas regras, elas são determinantes para que garantias um contrato pode ter ou não ter. Então, qualquer um produtor, um pequeno agricultor, ele faz a captação dos seus recursos junto ao sistema financeiro para a sua lavoura, o seu custeio, né, para poder financiar essa lavoura, e ele então tem ali previsto que os juros não podem ser superior a 12%, enfim, tem as taxas devidamente fixadas para tal. Só que além disso, ele também adiciona-se nesse contrato as garantias. E essas garantias sempre foram uma hipoteca, como eles dizem, olha, as minhas terras estão hipotecadas. Eu fui lá, fiz a hipoteca das minhas terras e obtive o recurso para o custeio, para fazer a minha lavoura. Isso sempre funcionou dessa maneira. Ocorre que com a edição dessa lei 9.514 de 1997, que regula então o sistema financeiro imobiliário. Nós não estamos falando aqui de situação de compra e venda imobiliária, nós estamos falando em questões de crédito rural. Né? Então, eles substituíram as instituições financeiras, elas substituíram essa garantia e aleatoriamente mudaram. A garantia permanece a mesma, só que eles mudaram o nome técnico nos contratos. Então, o produtor, o pequeno agricultor, chega na instituição financeira e lá assina o documento, ó, tem mais aqui a garantia. E eles são, na sua boa fé, levados a assinarem um contrato de alienação fiduciária. Ora, o que é uma alienação fiduciária? Eu vou... Nada mais é do que tu transferir a tua propriedade. Ao banco. Ora, tenho certeza que se o gerente que está à frente propor para o pequeno produtor que ele está naquele momento ali transferindo a sua propriedade, como tu bem colocasses no início da tua fala, Vivian, a propriedade onde ali tem valor sentimental agregado, porque pode ali estar 3-4 gerações vivendo naquela propriedade.
1: Se ele simplesmente
0: propriedade.
1: Colocar num português coloquial,
0: isto.
1: Já,
0: exatamente,
1: já conseguiria.
0: Né?
1: Se ele trocasse o alienação fiduciária por a sua casa é minha se a sua dívida não for paga.
0: Exatamente. Bem, resumindo isso aí. Então, a pessoa acaba assinando esse contrato de alienação fiduciária, que sequer sabe o que está assinando, né? E quando, se não quando, e a gente está aí hoje convivendo com o fenômeno do El Niño, né?
1: É mesmo.
0: Tão divulgado, e nós convivendo aqui no sul com as fortes chuvas e com, né, os climas aí bastante chuvosos nossos aqui e calor intenso no norte e nordeste do país, né? E essa situação está provocando o quê? Está provocando dificuldades nestes pequenos produtores, né, de cumprir com as suas obrigações. E lá está a sua terra, a sua propriedade gravada e já nem sua é mais, eles têm apenas uma posse. A propriedade já é da instituição por conta daquele contrato ali firmado. Então, como é que ele fará quando vencer a parcela do seu contrato e ele não ter a capacidade financeira? Como é que ela ocorre? Hoje, com a lei 9.514, essa lei na alienação fiduciária, ela estabelece que o devedor será notificado para, em 15 dias, purgar a mora, mas ele não tem. E se ele não fizer, dentro de 30 dias após, a instituição encaminha para o cartório de registro de imóveis, que procederá com o pagamento do ITBI daquele imóvel e transferirá para o seu nome, banco. Não precisa da assinatura do, do pequeno produtor.
1: E daí, olha, o despejo é pouco tempo.
0: Não, aí, Vívia, segue-se o quê? Segue-se um leilão, porque ele tem que leiloar, um leilão administrativo em 30 dias, né? E que se ele não participar, e veja, já está em condições, como é que ele vai participar de um leilão pagando todos esses encargos em uma única parcela, o contrato todo vencido? Um terceiro adquire e entra com uma emissão de posse, que imediatamente terá que ser deferida, porque há um ato jurídico perfeito e acabado. É. Então é de uma gravidade muito grande, e te confesso, Vívia, que como profissional, né, não seria nenhuma questão de direito, de contratação propriamente dita, não. É uma questão realmente de tu falares com essas pessoas, explicarem para eles os cuidados que eles devem ter, se já firmaram ou se não firmaram ainda, observar e firmar uma outra forma. E que outra forma seria essa? Fazer, então, se for quando muito, uma hipoteca. Se eles, né, como eles precisam dos recursos, do dinheiro, façam uma hipoteca. Jamais uma alienação fiduciária.
1: A hipoteca tem essa diferença de que ela não firma esse contrato com o banco, a instituição financeira, para transferência de propriedade. É isso?
0: Justamente, Vívia. Além da hipoteca estar regulamentada, esta sim, ela está legal, e eu um pouquinho à frente já falarei se tiver oportunidade, ela apenas garante, né, que sabemos nós que todos os recursos captados num banco tem que ter uma garantia ou real ou fidejussória, então ela garante, mas ela não dá essa transferência da propriedade, então o não cumprimento obriga a entrar em juízo com uma ação para cobrança, pode penhorar o referido imóvel e segue-se, né? Sim. Normal, né? Diferentemente, como a gente falou anteriormente, da alienação fiduciária, né?
1: Então, mas com essa decisão, isso continua acontecendo ou vai servir para todos?
0: Pois é. Então, Vivi, o que que acontece? Primeiro, tem uma situação que eu gostaria de destacar aqui também, que é o marco regulatório. Foi uma lei agora editada recentemente que altera essa lei do sistema financeiro imobiliário, mas que também vem e piora a situação, eu diria, e que foi firmado, inclusive, o tema 1288. Ou seja, se não purgada a mora e consolidada a propriedade em favor do banco, a pessoa não tem mais o que recorrer, a quem recorrer, porque o ato está um ato jurídico perfeito e acabado. Diz o tema 1288. Após a entrada em vigor da Lei 13.465, o devedor de imóvel com alienação fiduciária não pode quitar a dívida para retornar o contrato após consolidada, restando-lhe apenas o direito de preferência. Então, ele não teria mais, quando muito, se vendeu por mais, ele vai lá e recebe a diferença do que o imóvel foi alienado. Tá? Então, passado esta situação aqui, o que ocorre? Existe sim, hoje, recentemente, um RESP da ministra Nancy Andrighi, que ele então foi recentemente julgado no STJ, e ele traz então expresso o seguinte: restando comprovada a exploração e utilização do imóvel para fins de subsistência e trabalho pela família, o bem que se enquadra na proteção da pequena propriedade rural, de modo que, embora o bem tenha sido dado em garantia fiduciária, então mesmo esses contratos, então mesmo ele tendo dado em garantia, o contrato particular não prevalece sobre a norma constitucional da proteção à propriedade. Ou seja, então, só temos que ver se ele está enquadrado dentro desta pequena propriedade rural e se está sendo explorada pela atividade familiar.
1: Sim.
0: O que é uma pequena propriedade rural, Vivian? Uma pequena propriedade rural é aquela compreendida dentro de 4 módulos fiscais. O que seria 4 módulos fiscais? A região de Jaguaruna, por exemplo, né? Jaguaruna são 20 hectares um módulo. Ora, nós estamos falando em 80 hectares é considerado pequena propriedade rural, uhum, para efeitos da lei.
1: Sim.
0: Então, se... E ainda tem mais 20% de reserva legal. Então, considerando o município que eu estou citando aqui, né, o município de Jaguaruna, nós estaríamos falando em 96 hectares, considera-se uma pequena propriedade rural.
1: Minha propriedade, né, tem até 96 hectares e eu estou dentro do que
0: estou
1: diz a decisão.
0: Do, uhum, que essa, então, essa decisão, se eu estou explorando, eu, família, exploro essa atividade e eu estou enquadrado dentro desses quatro módulos, eu posso invocar em juízo, mas eu tenho que ir invocar isso em algum,
1: sim,
0: lugar. Não posso ficar de mãos cruzadas.
1: É preciso uma ação, então.
0: É preciso demandar,
1: uhum,
0: né?
1: Sim.
0: Para... É retirar essa garantia, né? E ainda não precisa ser área contínua, tem mais uma decisão também que diz que pode ser em áreas não área única, né? Desde que elas sejam próximas, também é possível, né? E tem então que fazer esta prova de que tu estás inserido dentro de uma pequena propriedade rural e fazer um pequeno laudo que demonstra que ela é explorada pela atividade familiar, né? Uhum. A atividade agrária, né? Então, feito isso, tu terás o teu pleito, né? Conseguirás, uhum, essa liberação dessa garantia que tem levado, a gente tem acompanhado aí pelos noticiários, por exemplo, no Rio Grande do Sul, várias pessoas pondo fim à vida.
1: Sim.
0: Muitas, uhum, né? Sim. Isso aí é fato divulgado por conta do não cumprimento, porque sabemos nós que os produtores, os agricultores são pessoas que eles têm, como é que a gente usa a expressão, sei porque tenho tradição também do meio rural, são pessoas que se envergonham, se preocupam, né, com seus filhos, o que vão pensar, o,
1: sim,
0: que vão ver,
1: uhum,
0: no descumprimento de uma obrigação.
1: Os valores morais, né, são valores... até mais importantes do que o que está num papel, né, o aperto de mão, a palavra.
0: Justamente,
1: né?
0: E agora... levam-os a essas
1: sim, medidas, né, extremas. Né?
0: É.
1: Doutor Mauri, a dívida não é quitada, né? E ela é transferida para onde?
0: É, assim, Viva, eu faria, antes de responder essa tua pergunta,
1: claro,
0: eu gostaria,
1: uhum,
0: de acrescentar também que é o seguinte... Nós nos encontramos dentro de um contexto, nosso estado de Santa Catarina, de pequenas propriedades rurais.
1: Sim, muito característico.
0: Hoje, muito, né? É uma característica típica nossa. Então, o exemplo que eu dei aqui de Jaguaruna, 80 hectares é um latifundiário para nós, né?
1: Uhum.
0: Considerado. Então, hoje, no Brasil, não em Santa Catarina, só, no Brasil, 60% das propriedades, elas são consideradas pequenas propriedades rurais. Então, veja só, né? A extensão que isso dá. Então, eu acredito que, para nós, principalmente, eu acho que não ficaria nessas grandes propriedades. Mas soma-se ao que eu falei ali também, que pode ser declarada, né, reconhecida uma ilegalidade deste contrato, por conta de que a lei que regulamenta, né, na política agrária, a lei que regulamenta os créditos rurais, ela é textual, tá? No artigo 25, ao elencar quais são as garantias que podem o agente financeiro invocar no seu contrato.
1: Uhum.
0: E lá estão quais, Vivian? São 10 garantias, 9 melhor. Penhor agrícola, penhor pecuário, penhor mercantil, penhor industrial, bilhete de mercadoria, warrants, caução, hipoteca,
1: uhum,
0: e fidejussória. E outros que o Conselho Monetário venha admitir. O Conselho Monetário não admitiu nenhuma outra, não existe nenhuma regra do Conselho Monetário trazendo, por exemplo, a alienação fiduciária.
1: Uhum.
0: O Manual de Crédito Rural, que também é outro órgão da política governamental, né, da agricultura, também não traz. Então, não existe previsão legal, né, o dirigismo da lei não existe que assegure esta cláusula, independente do tamanho da propriedade.
1: Uhum.
0: Então, uma propriedade que ultrapasse também esses quatro módulos que estão albergados pela Constituição Federal, como a impenhorabilidade da pequena propriedade rural, eles também poderiam, ultrapassando isso, essa, que tem esses limitadores, nós poderíamos também estar falando em qualquer outra
1: ainda
0: propriedade.
1: Ainda estaria
0: também. Né? Então, são dois, eu diria, dois argumentos fortíssimos, né, para se buscar a declaração da nulidade desta cláusula de alienação fiduciária por sob as propriedades rurais.
1: Daí a necessidade urgente de uma assessoria jurídica, né, para
0: esclarecimento. É necessário, né, buscar os seus sindicatos, né, enfim, né, alguém que os chame atenção para que não haja necessidade de partir para essa via pior que a gente falou ali, de cometer até algumas situações contra a sua própria vida, né? Embora um exemplo muito enérgico, até citando aqui, mas a gente está vendo. E olha, realmente, uma pessoa que tem uma dívida e que verifica que ele não tem como saldá-la e que ainda tudo o que possui ali pode vir a perder, é muito triste, né? Eu acredito que não deva ser muito bom a pessoa dormir com um barulho desse, ainda somando-se a esses fatores climáticos, né? Porque um produtor rural, ele tem uma empresa a céu aberto, né? É o campo, é uma empresa a céu aberto, e a gente sabendo que esse é o ninho, parece que perdura por alguns tempos, fica muito difícil aí o cumprimento das suas obrigações.
1: Sim. Doutor, faltou acrescentar algo? Agora que nós estamos nos encaminhando para a reta final, algo que o senhor gostaria de acrescentar?
0: Vívia, eu diria que há um provérbio africano que ele diz que mares tranquilos não fazem marinheiros habilidosos, né? Então, eu te falo assim que esse tema, como falei no início, ele sempre me instigou muito, porque eu entendo que no dia a dia, nós cidadãos comuns, nós não temos esses privilégios de garantias a que tem as instituições financeiras. Né? Então, temos que estar, eu acho que, acho não, tenho certeza, temos que estar firmes, né? E aprender que nunca esgota, né? O aprender nunca esgota a mente. Né? Então, acho que o ajuste das velas, eles devem se dar, né, no curso, né, com profissionais que saibam, né, transmitir e saibam buscar esses resultados aí, notadamente a quem sustenta o país, que é o agricultor. Né? Ele sustenta a agricultura, né? Ele alimenta o Brasil, ele alimenta o mundo, porque hoje o Brasil, né, ele está alimentando o mundo.
1: Sim.
0: Né? Então eu acho que ele precisa, sim, de ter, né, essas, como tu mesmo colocaste anteriormente, pessoas que às vezes são, na sua boa fé, levados a erros, né, na sua simplicidade, né, sem saber o que estão fazendo ali, e que, se retirado o que é deles, que é onde eles vivem, o que eles farão? Né? Então é esse
1: o impacto vem para todos nós, né?
0: Vem para todos nós.
1: Eu ia dizer, né, justamente essa categoria que é tão importante, que deveria ser tão auxiliada e que tem essa autorresponsabilidade de estar cada vez mais, como o senhor falou, estudando, se informando, né? Para que mantenha a sua propriedade, mantenha o sustento da sua família, né? Infelizmente, tão atacada,
0: é,
1: né?
0: Verdade.
1: E tão importante para todos nós.
0: A política agrícola, né? A exemplo de outras políticas que a gente percebe, da habitação, da saúde, né? Estão tão deixadas de lado, né? Mas essa, pelos governantes, né? Enfim, mas ela é tão essencial para nós, né? E está, tanto é que está estabelecido na Constituição Federal, né? O artigo 6º da Constituição Federal, embora eu até acho que erroneamente ele está elencando o alimento como terceiro item, atrás da saúde, da educação, mas eu acho que não. Ele, inclusive, vem primeiro do que o item do artigo 5º, que fala que a vida é o bem maior. Eu digo que não. Eu acho que o bem maior é o alimento, porque sem o alimento não há vida.
1: Não vive.
0: Sem o alimento não tem saúde. Se nós, ao nascer de uma criança hoje, se não tiver ali uma mamadeira para ela na sequência, ela não vai sobreviver. Então, o bem maior é o alimento.
1: Sim.
0: E quem pratica, quem traz esse alimento à nossa mesa? É o produtor rural, é o pequeno agricultor que faz essa base, né? Infelizmente, sim, não tem o tratamento adequado, né, que deveria de ter, e ter os seus, o custeio das suas lavouras devidamente subsidiadas e sem esta, agora, como estamos vendo aqui, até uma certa exploração, à medida em que há uma ameaça muito forte de que, se eles não cumprirem, tem que tomar suas terras de volta. Né?
1: Sim, parece uma coisa da época medieval, assim, né?
0: Vivian, só uma colocação. No Código de Hammurabi, de 1600, lá já traz, pode pesquisar isso, lá já traz que é dever do Estado, em caso de catástrofe, em caso de fenômenos da natureza que impeçam o produtor de retirar o seu alimento, que o Estado tem o dever de entrar e resolver essa situação. E nós aqui, por exemplo, na nossa região, a gente está vendo o problema que teve no arroz agora na safra passada, que não teve preço, não teve, né? Então, perdeu. E como que ele cumpre as obrigações, mesmo a produção tendo sido boa? Teve a questão da cebola aqui no Planalto Norte de Santa Catarina, teve aqui no São Joaquim, região, a safra da maçã, e se aproxima aí esse fenômeno aí terrível que a gente está convivendo, sim, com ele, e que vai afetar, sim, e bastante, o nosso pequeno agricultor, né, a nossa saúde financeira, saúde alimentar nossa do Brasil e, óbvio, com reflexo no mundo.
1: Doutor, para a gente encerrar, estou ouvindo essa conversa, tenho uma propriedade rural, me interessei sobre o assunto, quero conversar. Onde é que encontramos o doutor Mauri? Deixe os seus contatos para a gente, por favor.
0: Olha, Vivian, né, nós trabalhamos aqui no sul de Santa Catarina, tem 52 anos o nosso escritório, né, e eu até vou além, sabe, Vivian, é uma questão, acho que até mesmo com o próprio presidente Moacir, vou conversar com ele, presidente da OAB nosso aqui, com o objetivo, né, até mesmo de trazer isso aí para uma comissão, né, para trabalhos, né, porque eu vejo que é uma necessidade, é um dever nosso, né, como integrantes da OAB, de trabalharmos, né, em prol das pessoas, notadamente os pequenos agricultores. Contato no meu é 48, código de área 99985-1227. Ferreira, Nascimento e Costa é o nosso escritório.
1: Muito obrigada pelos esclarecimentos. É sempre um prazer conversar com o senhor. Obrigada.
0: Muito obrigado também para ti. E mais uma vez, cumprimentos pela data do teu aniversário. Parabéns.
1: Muito obrigada, doutor. E a gente segue aqui na Tarde Eldorado Mais. Eu sou Vivian Cipriano. Nós vamos juntos até às 7 horas da noite. Boa tarde.
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3: Da mesma forma que um pé de alface não faz ninguém emagrecer, uma barra de chocolate também não faz ninguém engordar sozinha. O que determina nossa saúde e nosso peso é o conjunto dos hábitos ao longo do tempo. Isso significa que não precisamos viver entre 8 e 80. Existem muitas possibilidades entre esses dois números. É possível comer alimentos nutritivos na maior parte do tempo e também abrir espaço para aquilo que gostamos, sem culpa. Equilíbrio sempre será mais sustentável do que a perfeição.
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0: Obrigada pela sua companhia aqui na Eldorado Mais, feita para você agora, 5h38. Eu sou Vivian Cipriano, estou te acompanhando aqui na tarde Eldorado Mais e sigo com você até às 7 horas da noite, com muita música, cultura, informação, entretenimento. E agora a gente começa mais uma sequência de boa música aqui na Eldorado Mais. E tá pronta para chegar para você já aí, ó. Lose Your Love, de Dirty Projectors. A música foi lançada em 2018 e traz uma mistura característica da banda entre indie rock pop e arranjos vocais pouco convencionais. Então fique com Lose Your Love. Boa tarde.
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0: Eu sou Vivi Cipriano e estamos indo juntos até às 7 horas da noite. Obrigada pela sua companhia aqui comigo neste dia. Ótima tarde.
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0: Sabia que hoje é Dia Internacional da Música? A data foi criada em 1975 pelo Conselho Internacional de Música, com a proposta de celebrar a música como forma de expressão e aproximação entre diferentes culturas. E é o que você ouve aqui no Eldorado Mais, mais do que música. Um repertório de histórias, memórias e grandes momentos. John Green, autor de A Culpa é das Estrelas, está de volta aos romances depois de 9 anos. Um final de cinema chega hoje às livrarias brasileiras e leva o leitor aos bastidores de Hollywood, acompanhando dois jovens atores que se apaixonam enquanto lidam com a fama, a exposição e as consequências de se tornar conhecido. É também o primeiro romance de John Green voltado ao público adulto.
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0: Eldorado Mais, feita para você, 16 graus.
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0: Uma ótima tarde de quinta-feira para você que está conosco aqui na Eldorado Mais, feita para você agora 4:06 em Criciúma, 16 graus. Eu sou Vivian Cipriano, estou com você desde as 2 da tarde, vamos juntos até às 7 horas da noite. E agora estamos na Tarde Eldorado Mais, aquela sequência de boa música que você só ouve aqui. E agora a gente está começando mais um bloco musical aqui na 89.5 FM. E a próxima é Let's Dance, de David Bowie. Boa tarde.
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1: E essa foi I Put a Spell on You, de Seal. A música é de 2011, uma releitura do clássico, lançado originalmente em 1956. Boa tarde.
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1: Criciúma recebe nesta sexta-feira a segunda edição do Encontro Noturno de Carros Antigos. O evento acontece a partir das 7 horas da noite no Parque dos Imigrantes no Rio Maina, com entrada gratuita e exposição de veículos fabricados até 2001. A programação também terá food trucks, apresentação musical e espaço para toda a família. E Roland Orzabal, do Tears for Fears, vai contar sua história em uma autobiografia que chega ao Brasil em 2027. Bem-vindo à sua vida, Amor, Morte e Tears for Fears reúne lembranças de mais de 4 décadas de carreira e aborda música, fama, relações pessoais, perdas e momentos difíceis da vida do cantor. O livro será lançado pela Belas Letras em 31 de março e já está em pré-venda no Brasil.
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0: Uma ótima tarde de quinta-feira para você que nos acompanha aqui na Eldorado Mais, feita para você agora 4h32, em Criciúma, 16 graus. Eu sou Vivian Cipriano, obrigada pela sua companhia. Aqui na 89.5 FM, nós vamos juntos até as 7 horas da noite. Você está acompanhando a Tarde Eldorado Mais, com muito mais música para você. E a gente recomeça mais essa sequência de boa música aqui na Eldorado Mais, com I Just Might, de Bruno Mars. Essa música faz parte do álbum The Romantic, lançado neste ano, e mostra o cantor retomando aquela mistura de soul e pop que marcou a sua carreira. Boa tarde.
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0: E essa foi Gypsy, de Fleetwood Mac, lançada em 1982. A música foi escrita por Stevie Nicks e fala sobre a sua vida antes da fama, quando ela dividia um pequeno apartamento com uma amiga. E com Gypsy a gente encerrou a tarde Eldorado Mais por aqui, agora 4h57. Mas a gente continua. Eu sou Vivian Cipriano, sigo com você até as 7 horas da noite. Daqui a pouquinho a gente abre o Back Home, aquela trilha sonora que você já sabe, te acompanha na sua volta para casa. Boa tarde.
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0: Julie Andrews completa hoje 91 anos e o mundo do cinema celebra uma das atrizes mais marcantes da sua geração. Eternizada como Mary Poppins e Maria de A Noviça Rebelde, Julie Andrews também construiu uma carreira no teatro, na música e na dublagem. E no Brasil, o Museu da Imagem e do Som, o MIS, em São Paulo, entra nas comemorações com uma programação especial dedicada à atriz durante todo o fim de semana. Artistas australianos como Paul Kelly, Missy Higgins, Sarah Blasco, The Temper Trap e Ruel se uniram em um álbum beneficente. Forever Young reúne músicas inéditas, versões raras e novas gravações, com o lançamento previsto para novembro. Os artistas doaram seu trabalho e a renda será destinada à War Child Australia, que apoia crianças afetadas por conflitos.
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0: Eldorado Mais, feita para você, 5 horas.
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0: Na Vila Manaus. E por que isso importa tanto? Porque o destino alternativo do resíduo volumoso é muitas vezes o mesmo: terreno vago, beira de estrada e margem de rio. Ali, o material obstrui a drenagem, contribui para alagamento nas chuvas fortes e acumula água em pneu, vaso e carcaça de eletrodoméstico, o que é criador de mosquito. No caso dos eletroeletrônicos, o ganho é ainda maior. Eles contêm metais que não podem ir para o aterro comum e, ao mesmo tempo, carregam cobre, alumínio e componentes recuperáveis. Encaminhados corretamente, entram na cadeia de reciclagem em vez de virar contaminação do solo e da água. Então, aproveite a caçamba do seu bairro. Separe o que está de fato inservível, leve até o ponto e evite deixar o material fora da caçamba, para não formar um novo ponto viciado de lixo. São pequenas escolhas que fazem bem para você e para o meio ambiente, um lugar que é nosso.
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1: Uma ótima tarde de quinta-feira, 1º de outubro, para você que nos acompanha aqui na Eldorado Mais, feita para você. Agora 5 horas e 5 em Criciúma, 15 graus. A gente começa o Back Home, aquela trilha sonora que vai seguindo com você. Está voltando para casa, está no trânsito, está nos acompanhando, vá ouvindo a sintonia da 89.5 FM. Eu sou Vivian Cipriano, te acompanho até as 7 horas da noite com boa música, informação leve e dinâmica aqui para você. E a gente começa agora mais uma sequência de boa música, como eu falei, com Paradise. A gente volta para 2011 com Coldplay.

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2: E no Drops Clássicos de hoje, Yusun Dor, com 7 Seconds, lançada em 1994. A música mistura pop, soul e ritmos africanos, com dois artistas cantando em inglês e francês. O título faz referência aos primeiros segundos da vida, antes que preconceitos, conflitos e diferenças comecem a fazer parte do mundo. Agora, vamos voltar aos anos 90, com 7 Seconds.

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0: Ou boa tarde de quinta-feira para você que nos acompanha aqui na Eldorado Mais, feita para você agora 5h35 em Criciúma, 15 graus. Eu sou Vivian Cipriano, obrigada pela sua companhia. Nós seguimos juntos aqui na 89.5 FM até as 7 horas da noite e quem está te acompanhando é o Back Home, a trilha sonora que vai junto com você na sua volta para casa. E a gente começa mais uma sequência de boa música aqui na Eldorado Mais, começando com Maniac, Michael Cimbello, lançada em 1983. A música ficou mundialmente conhecida depois de entrar na trilha sonora de Flashdance. Boa tarde.
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0: E essa foi Who Knew, da cantora Pink, música de 2006 que demorou para cair no gosto dos fãs, mas acabou se tornando um dos maiores hits da sua carreira. Agora, 5h59, quase virando para 6 horas. Uma ótima tarde para você que nos acompanha aqui na Eldorado Mais, feita para você. Eu sou Vivian Cipriano e te acompanho até as 7 horas da noite no Back Home, com mais música, mais cultura, mais entretenimento e mais informação.
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0: 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E Sylvester Stallone decidiu contar a própria história em um novo livro lançado nesta semana, em The Steps. O ator revisita os anos antes de Rocky, quando chegou a Nova York em busca de uma oportunidade e chegou a dormir sobre caixas de pizza. O livro acompanha essa trajetória até o sucesso de Rocky, 5 décadas depois do filme, que transformou Stallone em um dos grandes nomes de Hollywood.
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0: Uma ótima tarde de quinta-feira para você que está nos acompanhando aqui na Eldorado Mais, feita para você agora 6:05. Eu sou Vivian Cipriano, estou te acompanhando no Back Home, que é a trilha sonora que vai te acompanhar, te faz companhia, enquanto você vai voltando para casa. Tá no trânsito, presta atenção, mas fica com o ouvido sintonizado aqui na 89.5 FM. E vamos juntos agora em mais uma sequência de boa música por aqui. Começando com Nikita, de Elton John. Boa tarde.
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0: Você ouviu Road Tripping com Red Hot Chili Peppers, agora 6h28 em Criciúma, 14 graus, uma ótima tarde de quinta-feira, quase noite, né? Para você que está nos acompanhando aqui na Eldorado Mais, feita para você, eu sou Vivian Cipriano, estou te conduzindo na sua volta para casa com Back Home, a nossa trilha sonora que vai te levando desacelerando o seu dia. Então continue ligado no trânsito, mas com a sintonia aqui na 89.5 FM, onde tem mais música, mais cultura, mais informação.
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0: O dólar fechou esta quinta-feira em alta de 0,97%, cotado a R$ 5,22. Em Criciúma, o dólar turismo encerrou o dia a R$ 5,59.
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Uma ótima tarde para você que está nos acompanhando na Eldorado Mais, feita para você, agora 6h33. Eu sou o Vivian Cipriano e estou te fazendo companhia em mais meia hora de muita música boa aqui na 89.5 FM. E a gente começa mais uma sequência de Back Home, que vai te fazendo companhia aí na sua volta para casa, sua volta do trabalho, onde quer que você esteja indo, vá na companhia da Eldorado Mais, feita para você. A gente ouve agora Dire Maker, faixa original de Led Zeppelin, mas que a gente ouve na voz de Sheryl Crow. Boa tarde.

0: 7 horas em ponto e você ouviu Best Days de Graham Colton. E com essa a gente encerra o Back Home por aqui. Eu espero que a sua volta para casa tenha sido agradável na companhia da Eldorado Mais. Eu sou o Vivian Cipriano, volto amanhã a partir das 14h com muita música e informação. Foi um prazer e uma alegria compartilhar esse dia tão especial para mim, dia 1º de outubro, dia do meu aniversário, com você que está me ouvindo, me acompanhando desde as 14h. Obrigada pela sua companhia. E você agora fica com a sequência de boa música no Happy Hour, aqui na Eldorado Mais, feita pra você. Uma ótima noite e a gente se vê amanhã, a partir das 14h. Boa noite.
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0: porque ele parece ameaçador, pode ser um grande erro. Essas aves ocupam um lugar importante na cadeia alimentar. Preservar árvores antigas, manter área de vegetação e evitar o uso indiscriminado de herbicidas são algumas atitudes que ajudam a conservar esses animais. Na natureza, até mesmo um predador, que parece assustador, pode estar prestando um serviço importante para todos nós. Às vezes, o melhor controle de pragas não precisa de uma máquina ou de um produto químico. Ele pode ter asas e voar silenciosamente durante a noite. São pequenas escolhas que fazem bem para você e para o meio ambiente, um lugar que é nosso.
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2: Hoje existe suplemento para quase tudo. Mas antes de pensar em cápsulas, pós, vitaminas, vale lembrar que a melhor suplementação continua sendo uma alimentação variada. Frutas, verduras, legumes, feijões, ovos, carnes e cereais integrais oferecem centenas de nutrientes que trabalham juntos no nosso organismo. Os suplementos têm seu lugar e podem sim ser muito importantes quando existe indicação de um profissional. Mas eles não substituem refeições equilibradas. Antes de procurar um suplemento, procure colocar mais comida de verdade no prato. Seu corpo agradece.
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1: Pegue um balde de pipoca, prepare sua bebida e aninhe-se no sofá, pois a nossa dica de série para maratonar dessa vez é A Reserva. Lançada em 2025, seu enredo intrigante conta a história do desaparecimento de Ruby, uma moça filipina que trabalha como babá, estilo au pair, num condomínio de luxo em Copenhague. Após seu sumiço ser negligenciado pela família anfitriã e pela polícia local, uma das vizinhas, chamada Ceci, decide de procurar pistas por conta própria, até que uma nova

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1: Está no ar a Voz do Brasil. As notícias do governo federal que movimentaram o país no dia de hoje.
2: Olá, boa noite.
3: Boa noite para você que nos acompanha em todo o país.
2: Quinta-feira, 1º de outubro de 2026.
3: Vamos aos destaques do dia.
2: Microempreendedores individuais têm novas opções para organizar as contas.
3: A partir de hoje, MEIs com débitos de até 5 salários mínimos podem renegociar dívidas fiscais.
2: E foi prorrogado o prazo para aqueles com dívidas de até R$ 20 mil junto à União. Gabriela Noronha.
4: Nesse caso, podem ser abatidos todos os valores de juros, multas e encargos.
3: Mulheres vítimas de violência doméstica terão direito a afastamento remunerado de até 6 meses. Luana Karen.
5: Parecer da Advocacia Geral da União garante a mulheres vítimas de violência doméstica o afastamento remunerado por até 6 meses, desde que determinado pela Justiça como medida protetiva.
2: Já estão valendo as novas regras para doação de sangue.
3: Prazos para doar após a realização de micropigmentação, tatuagem ou piercing mudaram.
2: E pessoas com 70 anos que estejam saudáveis agora também podem continuar a fazer doação.
3: Vamos saber mais sobre essas novidades em entrevista com Luciana Carlos, do Ministério da Saúde.
6: Essa alteração não vai significar mais risco, nem para os doadores, nem para os pacientes. Então a gente passa a ter pessoas que antes eram inaptas, agora podendo fazer a doação.
2: Hoje na apresentação da Voz do Brasil, eu, Mariana Jungmann e Luciano Seixas.
3: E acompanhe a gente ao vivo, acesse radiogov.ebc.com.br ou o canal Gov na sua TV aberta.
2: Prorrogado o prazo para microempreendedores aderirem ao programa de renegociação de dívidas.
3: Agora quem tem até R$ 20 mil na dívida ativa da União pode renegociar até 29 de janeiro do ano que vem.
2: Também foi lançada uma nova modalidade específica para quem tem débitos de até R$ 8 mil.
4: Microempreendedores individuais podem negociar a partir desta quinta-feira dívidas fiscais com o governo federal de até 5 salários mínimos, ou seja, R$ 8.105. É uma nova modalidade do Desenrola, o Desenrola MEI Pequeno Valor. Quem aderir paga uma entrada correspondente a 5% da dívida sem desconto. O valor restante tem desconto de 50% e pode ser pago em até 55%. Parcelas mensais. Mariana Correia, coordenadora geral da Dívida Ativa da União e do Fundo de Garantia do Tempo de Serviço, explica que a nova modalidade deve alcançar mais de 3 milhões de pessoas.
7: A gente focou nesse universo, parece pequeno, né? Mas que representam 3,6 milhões de microempreendedores individuais que possuem essas dívidas e que agora vão ter a chance de retomar suas atividades sem pendências perante a Procuradoria da Fazenda.
4: Além da criação da nova modalidade, o governo prorrogou o prazo do Desenrola MEI já existente, a modalidade que atende microempreendedores com dívidas de até R$ 20 mil junto à União, fica disponível até 29 de janeiro de 2027. Nesse caso, podem ser abatidos todos os valores de juros, multas e encargos. Com isso, o valor do débito pode ser reduzido em até 70%. A coordenadora da dívida ativa, Mariana Correia, destaca que as adesões a